0: Valeu, velho.
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4: Queria também mandar um abraço aqui para nossos amigos lá do Rancho Fundo, a galera do Bertoldo, toda a família. E também um abraço lá pro Rancho Souza, do Zé do Mexo Doce.
5: Ah, que legal. Um grande abraço aqui pra galera que tá nos ouvindo, tá na audiência
4: aqui do Bailão.

0: 9:28.
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0: E você já sabe, né? 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
1: Aqui na Menina, Gilberto junto com a gente. Aqui.
2: Opa, é o E.
0: Bora mais essa aí, ó.

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2: 9:48.
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1: Simbora? Mais essa!

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1: Raio Silva! Chegamos! Percebeu que a gente chegou pro Menina Country Show? Aumenta o volume. 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
1: Você está curtindo o Menina Country Show, oferecimento de Red Barn. E tem aula grátis de passinho country toda quarta, a partir das 20 horas com Rosinha Viegas. Né, Rosinha, que tá sempre ouvindo a gente? Vamos fazer um passinho em casa mesmo, ouvindo essa aqui do Alan Jackson. Aumenta o volume.

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0: 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Solta a música!
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3: Você está no Menina Country Show no sabadão. Como é que tá o Passinho Country aí? 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Não? 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
1: Você está no Menina Galtrin Show, oferecimento de Red Barn, o celeiro vermelho mais famoso de Balneário Camboriú. Vamos direto pra próxima pra fazer um passeio Galtrin.

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4: Esse é o Menina Country Show, você curtindo muita música country no oferecimento de Red Barn. Esse clima maravilhoso, essa atmosfera country, no clima do passinho da Rosinha. 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Esse é o Menina Country Show. Chegando mais música!
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1: 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Vamos ouvir mais uma dos nossos amigos, Bastardos Country Rock, eles que também se apresentam sempre lá no Red Barn. 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Chega mais, Bastardos Country Rock.
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0: sábado à noite, você curtindo o melhor do country no Menina Country Show. Obrigada pela audiência, eu sou Juliana Tormena, com muito carinho apresentando esse programa incrível de country, nessa atmosfera do Red Barn, que vai trazer o clima dos festivais country dos Estados Unidos pra gente. 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Vamos? Chegando mais música no Menina Country Show!
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1: 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Vamos ouvir uma do nosso amigo Rodrigo Haddad? 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Vamos ouvir Rodrigo Haddad.
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3: 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Então, você aí curtindo Menina Country Show, muita música country, óbvio, né? 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Aumenta o volume, chegando mais música no Menina Country Show.
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1: 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Vamos ouvir mais uma chegando! Yuri, Kainan, nossos amigos que também se apresentam frequentemente no Red Barn e a gente ama. Chega mais, Yuri, Kainan!

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1: Muito obrigada pela audiência, a menina Country Show chegou ao seu final. Muita música country, a atmosfera do Red Barn, que é o nosso patrocinador. Sábado que vem, a gente volta e eu te espero pra fazer o Line Dance, que é o passinho country, e curtir muita música boa. Beijo, galera, até sábado que vem.
0: Yee-hoo! 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
1: Oi, galera, boa noite. Chegamos, aterrizamos com a nossa nave louca do Embalos de Sábado à Noite. A partir de agora, blocos de meia hora só daquele jeito, só com saudade. Flashback pra você até quase amanhecer domingo. Estamos só começando. Embalos de Sábado à Noite no ar. Aumenta o volume.
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1: 4:31.
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0: 4:59.
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Pitangueira, minha amiga, quero escutar a cantiga dos sabiás destas vertentes, que cantam sobre teus galhos molhados pelos orvalhos das madrugadas ridentes. Quero sentir a frescura da tua sombra e a doçura dos teus frutos saborosos, que me trazem relembrança dos meus tempos de criança, dos meus sonhos nebulosos. Quero sentir minha infância na delicada fragrância da flor silvestre e da fruta, das flautas que a natureza, com arte, ciência e beleza, plantou aqui nesta gruta. Aqui eu recuo nos anos, esqueço os meus desenganos, o mal que o mundo me fez. Aqui ninguém entristece, o velho rejuvenesce, o morto vive outra vez. Aqui não há preconceitos, nem saudades, nem defeitos, não há gemidos, nem dor. Não entra aqui o Deus milhão, o monstro sem coração, que arranca os olhos do amor. Pitangueira, quem me dera, na próxima primavera, retornar a estes caminhos, tomar banho nesta sanga, comer bastante pitanga, ouvindo a orquestra dos ninhos.

0: Então, buenas, gente especial da minha terra e de tantas terras diferentes. Cá estamos nós de novo, boleando a perna, dando o de casa, puxando um cepo, cevando um mate e lhes convidando. Vamos de novo com a música, com a cultura do Rio Grande, pelos caminhos deste campo afora. Muito felizes hoje, registrando dois novos prefixos que vêm nos fazer parceria. Boas-vindas para a Rádio Timbre de Galo de Camboriú, para a Rádio Gaudéria de Palhoça. Mil graças, Santa Catarina, abraçando cada vez mais a cultura gaúcha. E ainda, para completar a nossa felicidade, estamos reencontrando uma velha parceria, Capotas Cabral, o apero de luxo da tua picape. 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O programa começou com poesia de Adail Bittencourt, membro da Estância da Poesia Crioula, o poema Pitangueira. Depois ouvimos Délcio Tavares, Sanga Pitanga Sabiá, e Elmo de Freitas completou cantando Celeiro. Com isso completamos já o primeiro bloco, o primeiro espaço do programa. Vamos para o primeiro intervalo com mensagens valorizadas da parceria aqui da casa e retornamos num instante para te apresentar todas as atrações que arrebanhamos para o campo afora de hoje. Me espera aqui, tchê.
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2: 5:39.
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0: E então vamos, como sempre, às atrações que reculotei para te oferecer ao longo deste campo afora de hoje. Daqui a pouquinho tem o jeito gaúcho de falar. Puçuca. Tu sabes o que é puçuca? Conhece algum? Vamos estudar o sentido desta palavra no nosso linguajar gaúcho. Na invernada da poesia, um poema ecológico do Lúcio Borges de Moraes. Preserve o que é de todos. Na medicina caseira, as propriedades do ipê roxo. Um estudo do Frei Zanatta no livro Plantas para a Sua Saúde, propriedades do ipê roxo. Nos retalhos de história, o poeta e trovador Fraga Cirne, no seu livro Curiosidades, História, Relatos e Causos, nos fala sobre o general Osório e algumas das façanhas do general Osório. Cantigas dos Velhos Tempos vem com Telmo de Lima Freitas e com Caraí Guedes. O cantor é jovem, mas a cantiga é antiga. Por fim, na Invernada dos Trovadores, vamos ter uma trova do martelo. E o que eles chamam martelo de pua, isto é, aquele que não perdoa, que bate forte. É Leôncio Amaral e Volney Correia, a dupla de trovadores que teremos lá no arremate do programa. E além de tudo isso, estaremos como sempre dando especial atenção aos amigos que interagem conosco, mantendo sempre em aberta a participação no nosso e-mail campoafora@gmail.com, no Torpedo ou WhatsApp 51999335456, ou ainda na página do Facebook Odilon Ramos Campo Afora. Também já é de praxe, no segundo espaço do programa, cantar uma das minhas. E hoje, então, dedicando especialmente este programa ao amigo agricultor, aquele que está provavelmente apreensivo, porque o clima não tem sido muito favorável. O canto do pequeno agricultor. Depois, complementamos com o grupo Fandangaço.

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Este é o grupo Fandangaço com Ouro dos Arrozais. Antes, cantamos nós com a valiosíssima parceria do Trio de Ouro, o Canto do Pequeno Agricultor. E agora, amadrinhado sempre pelo costado instrumental do Wilson Guimarães, o Campo Afora faz mais um pequeno intervalo e retorna em seguidita.

0: 5:54.
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4: Para participar do programa Campo Afora, os amigos podem se valer do chasque eletrônico, como é chamado o e-mail, campoafora@gmail.com. A página do Facebook, Odilon Ramos Campo Afora. E o mais utilizado, que é o WhatsApp 51999-335-456. Através do Facebook, nestes últimos dias, recebemos um chasque do Wilson do Nascimento, que é o nosso novo parceiro, que é a emissora que vem nos fazer companhia. Um grande abraço ao Wilson, muito obrigado pela confiança. Como eu disse no início, temos duas novas parcerias, a Timbre de Galo de Camboriú e a Galdéria de Palhoça, que vem se somar ao rol das emissoras divulgadoras da cultura gaúcha através do Campo Afora. No WhatsApp, a mensagem do professor Ricardo Colgo, de Bagé: se hoje os seus planos precisarem mudar, lembre-se de que os planos de Deus nunca perdem o rumo. Às vezes, aquilo que parece um desvio é exatamente o caminho que conduzirá você para algo muito melhor. Ricardo Colgo, graças, só coisa boa. Na escuta, largando para Rio Pardo para buscar a chama crioula. Baita abraço com os dois braços, diz o Tchê Salgado, Balneário Camboriú, buscando a chama crioula. O maior legado de um pai não são os bens que ele deixa, mas os valores morais que seus filhos carregam para a vida. É a mensagem do Valdecir Cristiane. Mais uma vez, obrigado e um abraço com os dois braços, Valdecir. Paulo Seiva Lima, de passagem pelo contato no WhatsApp, deu um oi e se bandiou. Foi adiante sem mais dizer. Gilda Gonçalves, de Rio Grande, mais uma vez obrigado, Gilda. O Marco Lino, de Roque Gonzales, que se diz afilhado do Chiru Missioneiro e do Jorge Guedes, grande abraço, mandou imagens da propriedade lá onde está nascendo um galpão bem gaudério. Eric e esposa Júlia, São Gabriel, na audiência do Campo Afora, muito obrigado. E aí vem a música do programa, para alegrar estes amigos.

Hamilton Lima, com a participação do Sadi Tonato. Se o Rio Grande me precisa. Antes, Tiro Missioneiro, atendendo o pedido, nos trouxe Marca do Sul. Agora vem mais um pequeno intervalo, sempre ao som da gaita do Wilson Guimarães. E a gente retorna em seguidita com muito mais campo afora.

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1: 6 e 7.
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Hoje é amadrinhado pela gaita do Wilson Guimarães. Autêntico Barbaridade. Como neste shot intitulado Roda de Amigos. Assim é o nosso programa Campo Afora, uma roda de amigos. Homenageando daqui e lembrando com saudade dos amigos do CTG Sinuelo dos Gerais, aí em Luiz Eduardo Magalhães, na Bahia. Um abraço ao casal João e Sônia Kufel. Um abraço ao Toninho Gaúcho, que dirige a Rádio Capital de Luiz Eduardo Magalhães, que transmite este nosso Campo Afora. Gracias, Toninho.

0: Um gaúcho prevenido não mete a mão em cumbuca, não dá chance pro azar, nem confiança pra puçuca. Opa, que palavra vem a ser essa, tchê? Puçuca, o que quer dizer?
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0: Puçuca é uma palavra de origem regional, comum aqui para as bandas do sul, e que significa uma pessoa pedincha, que vive pedindo favores, que vive pedindo dinheiro, coisas emprestadas, carona, bem sem cerimônia, bem descarado, bem cara de pau, para usar um termo mais atual. Puçuca, o que diz o nosso dicionário de regionalismos do Rio Grande do Sul? Puçuca, que tanto pode ser escrito com C cedilha ou com dois S's, é o mesmo: filante, pedinchão, usurário. É a mesma coisa que puçuqueador, puçuca. Como muito bem cantam o Sandro Oliveira, com a participação especial do Paulinho Micharia.

Este foi o Marcelo Oliveira, moço domeiro e moça bonita. Antes nós ouvimos o Sandro Oliveira, com a participação especialíssima do Paulinho Micharia em O Chorão. Tá na hora de dar água pros cavalos. Pequeno intervalo e já montamos de novo. Espera aqui, tchê.

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1: 6:22.
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13: Enquanto estamos aqui nos preparando já para o setembro que vem chegando e as comemorações farroupilhas, com compromisso assumido em Torres, na segunda ronda farroupilha de Torres, promovida pela Igreja São Domingos, através do DTG Invernada São Domingos, vamos vendo que por todo lado se preparam eventos, os mais variados, não apenas para a Semana Farroupilha, mas já antes. Como noticia o blog Ronda dos Festivais, dirigido pelo Jairo Reis, que nos fala da 14ª Galponeira de Bagé, dias 4, 5 e 6 de setembro. Um dos maiores e mais tradicionais festivais de música nativista do Rio Grande do Sul, a Galponeira de Bagé. E aproveito a grande audiência do programa Campo Afora para abraçar

abraçar a comunidade bagiense e dizer que até me gustaria lhes fazer companhia neste evento. Infelizmente, até agora não nos foi propiciada uma oportunidade para tal. O nono Manancial Missioneiro da Canção é um festival de Bossoroca e tem inscrições até o dia 30 de agosto. O evento propriamente dito está previsto para 16 e 17 de outubro, como já disse, na cidade de Bossoroca, na terra do Noel Guarani. E já estão acontecendo aí a Sesmaria da Poesia Gaúcha, em Osório, a 27ª quadra da Sesmaria, programada para 12 de setembro. E já estão sendo conhecidos no blog Ronda dos Festivais as obras selecionadas para a Sesmaria de Osório.

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1: Versos de Lúcio Borges de Moraes. Preserve o que é de todos. Costado musical de Lúcio Janel.

Preservar o que é de todos não é favor, nem é luxo. É tema para o gaúcho que, através do verso, diz: vale para todo o país, para o mundo, até o infinito, seguir o que ficou escrito por São Francisco de Assis. São Chico, Santo Gaudério, de uma existência sofrida, que proclamou toda a vida ser irmão da natureza, falou com muita clareza da água, do sol, da mata, do céu e o que retrata a sua santa beleza. Este santo já pregava preservação à natura. Sua mente divina e pura já previa a malvadeza. Uns em busca de riqueza, outros só por mero esporte, poluindo de toda sorte as coisas da natureza. Desta feita, a autoridade que este apelo nos fez foi o pastor polonês, com um sentimento profundo, falou para todo mundo, pedindo ao povo em geral, na campanha fraternal por João Paulo II. Ele falou em boa hora e o mundo ouviu o seu brado: eu quero ser seu soldado sem pretender ser herói. A injustiça me dói, me faz empunhar a lança para, com garbo e pujança, enfrentar o que destrói. Enfrentar pedindo a Deus que nos ensine o caminho, falando com o vizinho, trocando ideia a respeito. Havemos de achar o jeito de acabar com esta guerra e embelezar nossa terra, como Deus teria feito. Se o Rio Grande do passado, da tropilha e do rebanho, se o bom gaúcho de antanho, nos seus bons tempos de outrora, tocasse a relho e a espora, ou destruidor do pampa, como não seria a estampa deste Rio Grande de agora? Por isso é que eu me arremango, planto árvore e planto flor, para ver se volta a cor do Rio Grande primitivo, e até com o pé no estrivo, para camperear no além, recomendarei a alguém: preserve o solo nativo.

Todo mundo diz que gosta de criança, mas tem gente que joga lixo na natureza e vai sujando tudo. Não dá pra entender. Beiras de estradas, riachos, lagoas, matos, tá ficando tudo sujo. Ei, pessoal, eu quero um mundo limpo pra viver. Se vocês gostam de criança, pensem na herança que vão deixar pra nós. Não jogue lixo na natureza.

0: complementando este momento de enaltecer a natureza e a sua preservação, nós escutamos com João Luiz Correia, Recanto da Natureza, Paulo Costa e convidados, Brasil Estende a Tua Mão. Vamos a um pequeno intervalo e já voltamos.
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3: 6:38.
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0: Ao som desta rancheira do Wilson Guimarães, que tem o título Farroupilha, aproveito para transmitir um recado especialmente à direção, às direções das emissoras que transmitem o Campo Afora. Estou disponibilizando para este período pré-semana Farroupilha uma série de programetes alusivos. A história chama-se Farrapos, a Grande Revolta do Sul. São 88 programetes, com duração de 3 a 5 minutos cada um, e que me ocupou meses de pesquisas por vários livros e autores diferentes. Então, mantenham contato se houver interesse em colocar 88 programetes contando a história da Revolução Farroupilha.

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2: A maior parte das matérias que temos veiculado neste espaço da medicina caseira no campo afora é fruto do trabalho do nosso querido amigo Frei Wilson Zanatta, grande pesquisador, grande estudioso da matéria. No seu livro Plantas para a Sua Saúde, que é a publicação deste ano de 2026, creio que a mais recente, eu vou destacar um estudo do Frei Zanatta sobre o ipê roxo. O nome popular é ipê roxo e é uma árvore bastante conhecida. Normalmente atinge 12 metros de altura, porém quando está no meio das matas pode chegar até 30 metros. A espécie, o ipê roxo, floresce na primavera com flores roxas, é claro, e a multiplicação é realizada por sementes. Árvore medicinal tradicional, cuja casca é a parte mais usada na fitoterapia para preparo de chás e tinturas. Há relato de uso por povos originários. Os que nós chamamos de índios do Brasil e do Paraguai, para artrose, febres e distúrbios intestinais e circulatórios. Então, o ipê roxo se destaca no combate a tumores e alguns tipos de câncer, com ação antibiótica contra fungos e bactérias, efeito anti-inflamatório e atividade inibidora sobre HIV. É protetor gástrico, combate H. pylori, aquela bactéria malvada da gastrite, inflamações de pele, garganta, problemas uterinos, hemorroidas e candidíase. Para uso externo, o ipê roxo funciona como cicatrizante em queimaduras e feridas superficiais e auxilia no controle da psoríase. Como é que se usa? O chá da casca do ipê roxo se faz decocção da casca por cerca de 5 minutos e depois toma-se 3 xícaras ao dia durante 20 dias e, se necessário, repete-se. A tintura, toma-se 15 gotas 3 vezes ao dia por 20 dias. Usar a mesma tintura para pomada e banho de assento. São algumas observações sobre o ipê roxo, complementando que é contraindicado para gestantes, lactantes e usuários de anticoagulantes. Ipê roxo. Mais informações no livro do Frei Wilson Zanatta, que pode ser adquirido inclusive no site do Instituto Cultural Padre Josimo, padrejosimo.com.br, na loja virtual. Pode-se encomendar o livro do Frei Zanatta.

Escutamos o Expedito Abraão e os Campeiros, Deus Quem Sabe. Antes, o grupo Moda Antiga nos trouxe Remédio Caseiro. Vem aí mais algumas mensagens da parceria aqui da casa e em seguidita retornamos com a continuidade deste campo afora. Me espera aqui, tchê.

0: 6:54.
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4: 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No exato momento em que estou produzindo este programa, recebo simpática mensagem do João Luiz. Moro aqui para as bandas do Paraná. Sou natural de Quedas do Iguaçu, mas abandonei a querência para morar na capital, Curitiba. Na região de Quedas, colonização gaúcha forte, minha mãe é de Criciúma. Temos o CTG Pealando Saudade. Então cresci valorizando o nativismo e volta e meia busco ouvir umas rádios da região. Que maravilha! Muito obrigado, o João Luiz. Nos acompanhando então através da Terra Gaúcha. Mil graças. E é importante sempre que os amigos que interagem digam em qual canal, em qual emissora estão acompanhando o nosso Campo Afora.
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4: Meu querido amigo Paulo Roberto de Fraga Cirne, grande poeta, trovador, historiador, publicou um livro belíssimo que gentilmente me alcançou um exemplar. Curiosidades, História, Relatos e Causos. E dedicou um generoso espaço a falar sobre um personagem ilustre da nossa história, o General Osório. Vou ler apenas parte do que escreveu Fraga Cirne. Oficial mais benquisto do exército. Conforme Batista, Osório era o oficial mais benquisto e respeitado do exército brasileiro, inclusive entre militares platinos. Possuía o dom de saber lidar com as pessoas. Ferido no Paraguai, retornava Osório ao Brasil para tratamento, quando o navio que o conduzia atracou em Rio Grande a 15 de novembro de 1869. O povo que sabia da sua chegada foi se apinhando para vê-lo. Quando desembarcou e subiu numa carruagem que o levaria à casa do cunhado, a população desatrelou os cavalos e foram puxando o carro na mão, maior homenagem que se poderia prestar a alguém naquele tempo. E conforme Figueiredo, num outro momento, sua popularidade era visível. Quando chegou para tomar posse como senador do Império, grande massa popular, principalmente jovens, o esperava no Rio de Janeiro em 28 de abril de 1877. Desatrelaram então os cavalos do carro que o transportava e passaram a puxá-lo pelas ruas aos vivas e sob pétalas de flores, ato que chegou a espantar o próprio Osório. E para complementar ainda um outro trecho desta narrativa que o Fragacirne coloca, versos para a esposa morta. Voltando do Paraguai, em 1º de dezembro de 1869, com o estado de saúde abalado, ao passar por Montevidéu, soube do falecimento de sua esposa, Dona Chiquinha, em 4 de novembro, de um acidente vascular cerebral. Com grande sentimento, Osório escreveu os versos intitulados Como Viverei Sem Ti. Desde esse fatal momento que a tua vida perdi, abismado na tristeza, como viverei sem ti? Cuidados consumidores, só no meu peito senti. Se só com o ver-te me alegro, como viverei sem ti? Quanta ausência custaria, certamente não previ. Hoje por ti suspirando, como viverei sem ti? Como esposa amante eterna, sempre teus passos segui. Hoje a longa distância, como viverei sem ti?

0: A produção deste programa, que é feito com bastante tempo e com bastante pesquisa, mesmo assim, às vezes, nos exige alguma improvisação. O desfecho da história contada do general Osório e a sua poesia apaixonada para a mulher que faleceu me obrigou a, de última hora, trocar a música que havia programado. E então nós escutamos aí esta linda interpretação do Délcio Tavares para Versos do Amor Sem Fim, para coroar a história bonita de um herói gaúcho que, no fundo, era também um romântico, como se pôde ver na sua poesia ao final da história. E cumprimentos mais uma vez ao Paulo Roberto de Fraga Cirne, que me obsequiou com este seu livro Curiosidades, História, Relato e Causos, que ainda voltarei a utilizar neste programa. Ainda sob os acordes do Wilson Guimarães, nesta sua autêntica gaita, tocando Romaria dos Navegantes, o Campo Afora faz mais um intervalo e retorna em seguida com o último quadro, A Invernada dos Trovadores. Me espera aqui, tia.
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2: 7 e 7.
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1: Para participar deste programa, os amigos podem se utilizar do nosso e-mail campoafora@gmail.com, WhatsApp 51 999 335 456, ou a página do Facebook Odilon Ramos Campo Afora. Convido também a interagirem conosco e participarem das nossas lives na rede social, na página Odilon Ramos Poeta, no canal do YouTube ou na web rádio Campo Afora, onde praticamente todos os dias nós estamos no ar interagindo com gente de todo o Brasil, trocando ideias, ouvindo música e poesia. Muito obrigado a todos os que nos presenteiam com o carinho da sua audiência. E aqui, no Campo Afora, somos mais de 50 emissoras transmitindo a mensagem do gauchismo. Mês de setembro se aproximando, festividades da Semana Farroupilha. Estaremos atuando em Torres, na segunda ronda Farroupilha de Torres. Acabo de receber um convite também para participar de um encontro dos defensores públicos do Rio Grande do Sul, que não divulgo em detalhes porque trata-se de um evento fechado, mas também com muita honra estarei recitando poemas e canções para os agentes da Defensoria Pública do Estado. E os nossos livros, os livretos de literatura de cordel, também preciso aproveitar para fazer esta propaganda. Estão disponíveis, podem ser adquiridos os nossos livretos de literatura de cordel, mais o livro Antes que Me Esqueça, que ainda resta um saldo, no WhatsApp 51 99 334 6859, falar com a Vani.
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1: Hoje eu trago uma trova do martelo e o chamado martelo de pua. Para quem não sabe, é quando os trovadores resolvem trocar farpas, puaços, como se fossem dois galos de rinha. E a trova do martelo. Os trovadores de hoje são Leôncio Amaral e Volney Correia, que, se não me engano, estão confirmados na Semana Farroupilha de Torres também, da qual participaremos. Com os senhores, Leôncio Amaral e Volney Correia.

E chegamos ao arremate de mais este programa Campo Afora. É hora de fazermos os devidos agradecimentos, cantar a saideira e tal. Irmos nos despedindo e dando espaço para a próxima atração que vem aí na emissora. Agradecimentos à direção da rádio que nos permitiu uma vez mais ocupar este tempo na sua grade de programação, a cada colega de trabalho, que especialmente os da equipe técnica, são os que fazem a arte final de colocar o Campo Afora no ar. Agradecimentos à Fida de Caçapava do Sul, produtora do Fidagran e do Mineraliza Fida, e a Capotas Cabral, nossa nova parceria, nova velha parceria, o apero de luxo da tua picape, só tem uma, hein? 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Ao ouvinte, razão maior de tudo que a gente aqui faz, a Deus, nosso pai e patrão, que nos deu vida e saúde para aqui estarmos de novo. Fiquemos na sua companhia, um abraço com os dois braços, só coisa boa, e até a semana que vem, mesmo dia, mesma hora, mesma emissora. Gracias.

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1: Estimados fãs e amigos gauchada de todo o Brasil, já ao lado de vocês para mais um programa, o que sempre me emociona e realiza. Abraços gaúchos a quem vive aqui no Rio Grande, Santa Catarina, no Paraná e em tantos outros lugares do nosso querido país. Através dessa emissora que é nossa parceira ou a quem nos acompanha também pela internet. Sejam todos bem-vindos à nossa companhia. Hoje vou trazer umas pílulas a vocês, que são doces, mas não trazem açúcar em si. São pílulas para envelhecer feliz em família. Já tenho feito isso em muitos programas. Quem nos acompanha com assiduidade sabe que eu me utilizo dos ensinamentos do grande médico gaúcho, Dr. Fernando Lucchesi, em um dos seus livros. Também repassarei algumas dicas que imagino possam ser úteis às pessoas. Exemplo: o que se deve evitar para se ter uma boa saúde. Também algumas coisas que devemos esquecer em nossas vidas, ou falar de alguns alimentos necessários. E para que riam um pouco, selecionei umas boazinhas, são 10, bem curtinhas, piadinhas de salão, tudo para diverti-los. Meu amigo Ganso e eu rodaremos muitas músicas dos serranos e como faixa especial destacarei História de um Namor, na orquestra de Francis Goya. E no momento nobre estarei recebendo com muito carinho, com muito respeito, o talentoso acordeonista Juliano Borges, que estará acompanhado do Dr. Douglas dos Anjos, excelente violonista e meu colega advogado, ambos atualmente morando em Osório. Eles estarão conosco aqui no momento nobre dessa edição. E mais ainda, não só executaremos ou pedirei que eles tragam aí as músicas gravadas em CD, mas também vocês vão ouvir música ao vivo aqui no programa, como às vezes acontece. Tudo isso no momento nobre para vocês. 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

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Agora vem a boa música do programa para vocês. Primeiro ouviremos Festa do Morro Feio e depois Canto Alegretense. Vai lá, Gansola.

0: Ouvimos dos irmãos Bertucci, Festa do Morro Feio, e depois do Nico Fagundes e do Bag Fagundes, Canto Alegretense, ambas na interpretação dos Serranos. Agora um breve intervalo, quando ouvirão as mensagens dos apoiadores locais, e logo estaremos com vocês, dando sequência a esta edição. Até já, nobres e prestigiados ouvintes, permaneçam conosco, é uma honra tê-los na audiência.
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2: 7:34.
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0: De volta à agradável companhia de todos vocês, queridos ouvintes, com o programa Encontro com os Serranos. 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
0: 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De volta com o nosso encontro, as pílulas que são doces, mas que não trazem açúcar em si. Pílulas para envelhecer feliz em família. Origem do livro do Dr. Fernando Luchesi. Fale diariamente com seus filhos. Mantenha a família em torno de si. Faça seu testamento, seja justo. Dê presentes aos seus familiares. Surpreenda a seus filhos e netos. O filho de quem você deve gostar mais é o que mais precisa de você no momento. More sozinho ou com seu filho. Faça o que lhe dá mais alegria, o que lhe deixa mais feliz. Aceite as birutices da sua nora. Ela também ama seu filho. Aceite o temperamento estranho de seu genro. Ele também ama sua filha. O casamento pode tornar-se uma fábrica de mágoas. Cuide do seu. Um casamento feliz hoje é quase uma questão de sorte. Quanto mais durar, mais sorte você tem. Se você mora sozinho, deixe sempre uma chave com seu filho para que possa entrar em sua casa caso você precise de ajuda. Não se tranque no banheiro. Você poderá precisar de ajuda e causará dificuldades a todos se estiver trancado. Tente olhar pelo lado melhor. Você é o mais experiente e o mais respeitado da sua família. Sua idade é apenas uma contingência. Nunca diga a seus filhos e netos: infelizmente não verei sua fortuna ou seu casamento, pois poderei morrer antes. Se a sua família não aprendeu a respeitar aos idosos, ela não será também um bom ambiente para os jovens. O amor não pode ser subentendido ou imaginado. Diga à sua família o quanto você a ama. Diga ao seu companheiro o quanto você o ama. Diga a seu filho: eu te amo. Diga ao seu pai ou à sua mãe, enquanto eles ainda estão vivos: eu te amo. Diga a seus filhos: eu preciso de vocês. Não tenha medo de dizer: preciso de ajuda. Não tenha medo de demonstrar seus sentimentos ou suas limitações. Só os jovens são durões. por pura insegurança. Você já adquiriu a segurança natural que sua idade confere. Torne-se uma manteiga. Assim nos ensinou, mais uma vez, Dr. Fernando Lucchesi, consagrado e famoso médico gaúcho. Agora é a vez de trazermos mais músicas a vocês que nos acompanham. Meu amigo Ganso, roda aí Doutor e Domador e depois um grito a Gildo de Freitas. Vai lá, Ganso!

Saudamos para vocês da Marinê Siqueira e do Celso Brás, doutor e domador. E na sequência, de Osmar de Souza e de minha autoria, Edson Dutra, e também de Daniel Raque, com a música original do próprio Gildo, a obra Um Grito a Gildo de Freitas. Um pequeno intervalo e logo a sequência desta edição para vocês. Até já!

0: 7h51.
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5: Regressando com o nosso encontro, a agradabilíssima companhia dos nossos fãs e amigos, por essa que é a sua rádio favorita, sua rádio do coração. 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
5: Aqui no nosso encontro, agora, dicas que achei serem muito úteis a vocês, queridos ouvintes. Achei muito legal e criativo. Verifique sempre: pressão arterial, glicose, triglicerídeos e colesterol. Reduza ao máximo sal, açúcar, farináceos, produtos processados. Alimentos necessários: verduras, legumes, feijão, nozes, ovos, óleo de coco, castanhas e frutas. Três coisas que você deve esquecer: sua idade, seu passado. Claro, e aí eu aduzo as coisas ruins, obviamente. Prossigo. Suas queixas. Três coisas essenciais: amigos, pensamentos positivos, casa arrumada e aconchegante. Três coisas fundamentais: sorrir, rir sempre, atividade física, controle de peso. Seis coisas indispensáveis: não espere ter sede para beber água, não espere ter sono para dormir, não espere se cansar para descansar, Não espere ficar doente para fazer exames médicos. Não espere receber milagres para confiar em Deus. E não espere ter problemas para seguir confiante. Vamos trazer mais música a vocês que estão aí a nos prestigiar. Agora, a vaneira Não Dou Sangue para Mutuca e depois Terol do Tio Domingos. Vai lá, Ganso!

0: Rodamos para vocês do Paulo Garcia, A Vaneira Não Dou Sangue para Mutuca. E depois, da autoria de Frutoso Luiz Araújo e de minha autoria Edson Dutra, Terol do Tio Domingos, uma música solada que nós resgatamos agora em nosso mais recente DVD, Os Serranos nos Galpões das Estâncias. Música que teve a parceria e a participação dos talentosos colegas do Grupo Cordiona. Pequeno intervalo e logo teremos a sequência do programa. Permaneçam conosco, prezados ouvintes. É sempre uma honra tê-los na sintonia.
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2: 8 e 5.
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0: De volta com o nosso encontro sob o prestígio da companhia de todos os nossos queridos ouvintes. 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Meus caros ouvintes, agora vamos trazer umas boazinhas para vocês, tudo para diverti-los. Se um dia você ficar trancado do lado de fora, converse com a fechadura, pois comunicação é a chave. Se um vinho tinto se tornar um vinho branco, ele morre na hora, porque agora ele será extinto. Qual a peça mais velha do carro? Se você respondeu o volante, está errado. São os faraóis. Nara chegou tarde em casa e o jantar tinha acabado. Qual era a receita? Macarrão acabou Nara. Carbonara acabou Nara. Por que Minas Gerais não tem praia? Porque quando o primeiro mineiro foi abençoar as terras, ele disse: livrai-nos do mar. Amém. Os mineiros, queridos irmãos mineiros, sempre põem o R muito forte. Outra piadinha, outra boazinha aí pra vocês. O que a privada falou para outra? Nunca saberemos, a conversa era privada. Como faz para bater recordes? É só colocar o livro do Guinness no liquidificador. Pronto, já vai bater recordes. Por que se deve pedir uma pessoa em namoro às 12h59? Porque uma hora ela aceita. Essa aqui é uma criatividade muito grande. Ganso, eu acho que foi nesse horário que eu pedi em namoro a dona Raquel, viu, Ganso? Eu tô me lembrando, era quase 1 da tarde, eu tava louco de fome, mas cheguei na casa dela, bati lá e digo, quando deu 1 hora, pedi-la em namoro e ela aceitou, viu, Ganso? Porque era hora. O que o Batman tem no coração? Batimentos. Compreendeu, Ganso? Batimentos. Por que o Brasil era mais cheiroso em 1500? Porque, naquela época, ele era uma colônia. Fica mais cheiroso, evidentemente. Essas as boazinhas do programa de hoje. Agora é o momento de trazermos a faixa especial. Esse clássico da música mundial, que é História de um Amor, com a orquestra de Francis Goya. E depois, o Chamamé, Noite de Inverno com meu pai. Vai lá, Ganso.
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0: Rodamos como faixa especial com orquestra de Francis Goya, História de um Amor, e do Ângelo Baldez Alves e do Enio Medeiros, o Chamamé Noite de Inverno, com meu pai, na interpretação dos Serranos. Depois de ouvirmos as músicas anunciadas, teremos agora um pequeno intervalo e logo estaremos adentrando ao momento nobre com Juliano Borges e Douglas dos Anjos. Até já, meus ouvintes.
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2: 8:19.
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O programa Encontro com Serranos volta à audiência de todos que nos prestigiam com essa amável sintonia. 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
0: De volta com o programa, agora no Momento Nobre, recebo com muito carinho e com muito respeito a esse talentoso acordeonista, nosso colega, brilhante acordeonista, Juliano Borges. Seja bem-vindo, meu querido amigo e irmão.
2: Que prazer, meu irmão Edson Dutra, mais uma vez aqui no teu programa, tocando uma gaita desta feita e contando um pouquinho da nossa vida.
0: Pois não, já estás aí de gaita em punho, vais tocar uma música aos nossos ouvintes ao vivo e a cores.
2: Essa que maravilha.
0: E tu te fazes acompanhar do Dr. Douglas dos Anjos, e eu peço que tu passes o microfone para que ele cumprimente os ouvintes do Encontro com os Serranos. Dr. Douglas.
3: Dr. Edson Dutra, é um prazer estarmos aqui acompanhando esse irmão de vida, de fole, de estrada, o Juliano Borges. É um prazer, com certeza, estarmos aqui.
0: Pois não. Tu que és advogado lá em Cidreira?
3: Sim, eu sou advogado do município de Cidreira, daquela terra de areia, sal...
0: E hospitalidade.
3: E uma hospitalidade muito grande, com
0: Tocamos
3: certeza.
0: Tocamos muitos eventos por lá. Leve meu abraço àquela gente boa lá, tá, doutor?
3: Muito obrigado, doutor Edson.
0: Valeu. Juliano, antes de tocares uma música ao vivo aos nossos ouvintes aí, nos conte como é que está a tua carreira solo, aí de 4 CDs, como é que as pessoas encontram esses CDs, o que consta, eu sei o que consta, mas por favor, músicas bonitas, evidentemente, e tu tens planos aí de fazer novos CDs solos, como é que as pessoas encontram o teu CD nas plataformas, essas coisas todas, nos fale, por favor.
2: Exatamente. Edson, eu lancei meu primeiro trabalho solo em 2020, e de lá pra cá eu venho tentando a cada ano, a cada 2 anos, lançar um novo trabalho. Então estou com 2 trabalhos em andamento, que serão lançados na sequência. E os amigos encontram, sim, em todas as plataformas digitais, nos nossos canais também, como o canal do YouTube, na minha rede social, no Instagram, no Facebook, as pessoas também encontram.
0: Spotify também?
2: Spotify, todos os canais digitais, né, todas as plataformas digitais encontram os nossos trabalhos para ouvir e baixarem.
0: Tá certo. Tu tens ainda a participação em 5 DVDs com o João Luiz Correia, mas antes tu tocaste em 2 grandes grupos, né?
2: Grupo Manotaço, e comecei lá atrás com os Monarcas, né? Meu querido, saudoso tio Gildinho.
0: Sim.
2: Então, ainda quando o guri fiz parte dos Monarcas, depois uma passagem pelo Grupo Manotaço, onde gravei 2 trabalhos também.
0: Tá certo.
2: E aí, por 20 anos, fiz parte do Grupo Gamberismo, juntamente com o meu conterrâneo João Luiz Correia.
0: Tá certo. Vamos brindar aos nossos ouvintes aí, ao vivo, com uma música. Podes anunciá-la, por favor.
2: Chimarrão da Saudade é uma música que está no meu álbum mais recente, do meu Jeito de Tocar, volume 3.
0: Isso aí.
2: Assim, ó.

Os Serranos, Juliano Borges na cordiona, Douglas dos Anjos no violão, ao vivo para vocês que acompanham o Encontro com os Serranos, por mais de 280 emissoras.

0: Que sonoridade, hein? Que linda essa chamarrita. Parabéns.
1: Obrigado, amigo.
0: Parabéns. Uma melodia suave, isso, bonita, né? A primeira parte, primeiro é maravilhosa.
1: Isso aqui,
0: a primeira
1: isso
0: parte,
1: aqui,
0: né?
1: Edson, eu fazia uma live tempo da pandemia.
0: Sim.
1: E aí eu fiz um improviso na abertura da live porque eu cheguei atrasado. Não deu tempo de programar nada e eu fiz um improviso ali.
0: Naquela época tudo difícil, né? Tudo era ruim.
1: Tudo no improviso, difícil, né? Tudo no improviso. Eu levei a filha pra escola e cheguei atrasado em cima da hora, peguei a gaita e saí tocando alguma coisa.
0: Certo.
1: Ficou registrado ali no dia seguinte, o meu pai me chamou, me ligou e disse: como é que é o nome daquela música que tu tocou no início da live ontem? E eu fiquei me batendo ali, que música. Daí eu lembrei, disse: não, pai, não é música. Eu fiz um improviso ali, disse ele, me arrepia quando eu escuto. Ele disse: eu já escutei um monte de vezes. Daí eu pensei, então, dá uma música. O velhinho gostou, né, meu
0: foi
1: querido.
0: Foi por insistência e orientação do pai.
1: E aí saiu Chimarrão da Saudade.
0: Que foi o teu primeiro professor.
1: Meu primeiro professor, minha inspiração, meu mestre, a minha direção de vida até
0: coisa
1: hoje.
0: Linda, né? Coisa linda de ver e ouvir. Juliano, vamos rodar mais uma música agora. Anuncia uma música aí para que nós possamos rodar aos nossos ouvintes aí.
1: Então vamos trazer do meu primeiro trabalho um shot que eu fiz chamado Cavernoso.
0: Cavernoso.
1: É um shot para gurizada buena de gaita, esquentar os dedos.
0: Tá. Agora tu faz o seguinte: tu tem que dizer assim, alto e bom som: vai lá, Ganso, senão ele não roda.
1: Vai lá, Dom

0: Ouvimos com o Juliano Borges, do seu primeiro CD, o Shot Cavernoso. Um pequeno intervalo e logo voltaremos à agradável sintonia de todas as senhoras e senhores. Até já, meus ouvintes.
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2: 8:32.
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0: voltando à agradável companhia dos nossos fãs e amigos com o programa Encontro com os Serranos. 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
0: De volta com o programa, vocês que estão nos prestigiando aí, a nossa gratidão. Estou aqui proseando com Juliano Borges, que se faz acompanhar hoje do Douglas dos Anjos, advogado militante lá da boa terra de Cidreira, linda praia do nosso Rio Grande, e que visitam aqui o programa, os nossos estúdios. Juliano, nos fale da tua maestria no acordeão. Quantos alunos tu tens? Como desenvolveste esse método? Quanto tempo faz que tu estás nessa lida?
2: Edson, eu tô na lida de professor já há muitos anos. Eu trouxe esse trabalho paralelo à estrada, quando eu viajava. Mas, claro, me dediquei realmente a partir de 2020, quando eu parei com as viagens. E o Maestria no Acordeon é um curso recente, é um curso que a gente construiu há menos de um ano. E já estamos com mais de 1000 alunos de todo o Brasil, de fora do Brasil também. Estamos com uma turma grande. E como que o pessoal faz para encontrar o nosso curso? Através do meu site, www.julianoborges.com.br. Bota lá, entra lá no site, está explicado tudo certinho lá, e nós ensinamos desde o iniciante Sim. até o avançado.
0: Tá certo. O telefone para que as pessoas possam contatá-lo.
2: 51-981-57-5015. 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Nesse contato aí você fala direto com esse Tauro do Rio Grande.
0: Tá bem. Nos coloque também a questão da venda dos acordeões aí. Como é que tu começaste com essa lida de vender acordeão? Tinha uma, vendeu pra alguém, deu um lucrinho, como é que é? Eu posso buscar esse lado aí também, pra sustentar minha família? Foi assim uma coisa, eu te programaste, não, vou abrir, vou vender 3 carros que eu tenho e vou comprar tudo em gaita, como é que foi isso aí?
2: Na verdade, começou meio natural e meio dessa forma.
0: Porque
2: mesmo.
0: Porque não existe gaita nas lojas, tu vai procurar aí, vai procurar as lojas maiores que tem. Antigamente tinha gaita nas lojas, sabia que tinha?
2: Sim, tempo que nós tínhamos.
0: Eu comprei em toda esquina.
2: Exatamente.
0: Aqui nas lojas.
2: Quando nós tínhamos as fábricas aqui no Rio Grande do Sul, ou no Brasil,
0: sim,
2: você tinha a opção de chegar numa loja e comprar uma gaita.
0: Isso.
2: E isso aí foi mudando com o passar do tempo. E nós entramos neste ramo da internet, e em especial na pandemia, foi quando cresceram muito as vendas pela internet, foi aonde realmente aconteceu a JB Acordeões, que é a minha empresa de acordeões. Então lá a gente vende desde o acordeão mais simples ao acordeão mais top, em especial da linha italiana, que é o que mais a gente tem variedade.
0: Tem mais mercado.
2: Exatamente. Mas começou mais ou menos dessa forma mesmo, Edson, porque eu sempre tive várias gaitas de baile. Sim. Desafinava uma, tinha que ter a outra,
0: claro,
2: de reserva, né?
0: Claro.
2: Então aconteceu várias vezes durante o baile, né? Chegar uma pessoa ali e dizer, não sabe quem tem uma gaita para vender. Não, mas eu tenho. E a partir dali eu comecei a entender que esse mercado, ele é muito aquecido. Ele era muito aquecido.
0: Sim.
2: Aqui dentro do Brasil.
0: Certo.
2: Né? E então me despertou de montar algo nesse segmento.
0: Tu vende só para o Rio Grande do Sul ou para o país?
2: Nós vendemos para o Brasil todo. Não vendemos para fora do Brasil, apesar de termos procura em função da burocracia, até mesmo, sim, do risco, né?
3: Com certeza.
2: Mas vendemos para todo o Brasil, tá, todos os estados.
3: Ótimo. Vamos passar mais uma vez o teu telefone e anunciar mais uma música.
2: 51 98157 5015, repetindo, 51 98157 5015.
3: Tá certo, vamos rodar mais duas músicas, pode anunciar aí, por favor.
2: Vamos lá então. Casca Grossa é uma marca velha baileira, pra quem dançava os fandangos comigo quando eu era animador de baile. E Nó de Pinho.
3: Nó de Pinho?
2: Nó de Pinho, oh, é um shot que tá gravado também num trabalho meu, de Campo e Cidade é o nome do CD, e tá gravado esse instrumental. Então, Casca Grossa e Nó de Pinho. Vai lá, ganso, porque se não gritar ele não roda, né?
3: Isso aí, isso aí.

0: Ouvimos aqui no Encontro com Serranos com Juliano Borges, de CDs que ele gravou, dos quatro que ele gravou, que vocês encontrarão aí nas plataformas digitais, Casca Grossa e depois Nó de Pim. Estamos concluindo essa edição, peço que tu te despeça dos nossos ouvintes e receba de pronto já a minha gratidão pela presença aqui e também peço que o Dr. Douglas dos Anjos, que te acompanhou na primeira música, também se despeça dos ouvintes.
1: Meu irmão, sem palavras, que Deus te abençoe. Amém. Sempre por essa hospitalidade e por abrir as portas do teu programa, da tua casa, para que esse parceiro velho possa vir tocar uma gaita e trazer um dedo de prosa e um abraço apertado.
0: No alto sempre, muito sucesso.
1: Obrigado.
0: Doutor Douglas.
2: Um abraço, doutor Edson Dutra, e a todos os ouvintes, e um grande abraço a todos.
0: Muito obrigado a vocês, que tenham um feliz regresso à boa terra de Osório e que tenham cada vez mais saúde e sucesso. Amém. Meus queridos ouvintes, muito obrigado pela audiência de todos, obrigado ao parceiro Ganso e agradeço às empresas que localmente anunciam e aquelas que são nossas parceiras por aqui. 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
0: 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Mais uma vez, nossa gratidão a toda a nossa audiência e até a próxima semana com mais uma edição do nosso encontro de gauchismo, de civismo, de cultura, o Encontro com Serranos. Até lá, gauchada do Rio Grande, do Brasil e do mundo.
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3: 8:49.
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0: 9:01, se abre mais uma vez o espaço da Menina FM para a nossa música gaúcha, para a música nativista, para a música do sul, para a música do garrão do nosso Brasil. É mais um programa Rancho de Taura que tem início a partir de agora e Osmar Fernandes vai desejando a todos vocês muito buenos dias, Santa Catarina. Muito buenos dias, Brasil. Muito buenos dias, mundo velho.
1: O chimarrão quente na
0: guela. 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E hoje a parceria é do meu amigo Edson Valentim, né? Edson, vamos junto até as 13 horas, trazendo essa mensagem gaúcha na rádio de mais de 1 milhão de amigos. Obrigado, meu amigo Nilo Deitos, que fez com maestria o programa de domingo passado. Nós estávamos dando uma viajada, fui naquela cavalgada da busca da chama crioula, lá na região da Coxilha Rica, lá para as bandas de Lages, e ficamos de lá, né? Ouvindo o Nilo lá no galpão da Fazenda do Cipó. É, obrigado, Nilo, obrigado, baita abraço, mano velho. E lembrando que o nosso WhatsApp é o 99138 para você mandar 9138-1005. Faltou um pedaço aí. 99138-1005 para tu mandar o teu recadito aí, tá bom?

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Aí a primeirona do programa de hoje, Jairo Lambari Fernandes no rastro da gadaria. A letra podemos dizer que até um desabafo assim de um peão tropeiro que tá cansado da estrada, tá cheio de saudades, já chegou até a sonhar com a prenda amada e quer logo mesmo entregar essa tropa que também tá cansada, como diz ali na letra, né? Então é a vontade louca de voltar para o seu pago, para o seu rancho, para onde mora o seu coração. É a vida dos tropeiros, que são poucos hoje em dia, logicamente, né? Hoje em dia as tropas deram, digamos, o tropeiro deu lugar aos caminhões que levam as tropas, né? Mas ainda existe, ainda tem. Em algum recanto ainda tem esses tropeiros que fizeram história. Eu tive a felicidade de estar lá na Coxilha Rica domingo passado. Fomos já na sexta-feira esperar a chama crioula que veio lá de Rio Pardo, do Rio Grande do Sul, junto com os nossos cavalarianos. Depois nós vamos prosear mais sobre isso. Mas eu passei no... Nós tivemos uma fazenda, lá fazenda São João, do tio Cata. Tio Cata tal, não. Tio Cata Machado. Uma fazenda histórica também. De algumas que nós passamos. E lá ainda, dentro da propriedade do tio Cata, tem esse corredor das tropas, onde eles passavam, os tropeiros vinham de Viamão, ali na região de Porto Alegre, e iam até Sorocaba, né? Dizem, eu até conversei com um Chiro Velho ontem ali na chegada da chama crioula, que essa chama vinha de mais longe, até vinha lá do Itaqui, na terra do Adilson, do Glênio. E dizem que não, quase ninguém fala isso, né? Mas eu tive então essa felicidade de passar lá nesse corredor das tropas, dentro da propriedade. 70 quilômetros desse corredor ainda existe, e nos dois lados tem aquelas taipas de pedra, né? Aqueles muros de pedras, como queiram, e aquilo foi feito pelos escravos na época, né? Muito linda essa região da Coxilha Rica, rica em cultura, rica em pastagens. Até eu fui descobrir que a Coxilha Rica vem do nome pela coxilha, que são o que manda lá, e as coxilhas, né, os pinheirais, e rica pelas pastagens. Eu até brinquei lá com o pessoal, mas acho que eu venho morar aqui, diz que aqui uma coxilha é muito rica, tem muito dinheiro, né? Não, mas o dinheiro não é esse, a riqueza é as pastagens, que são demais realmente, né? E coisa boa poder conhecer essa região de Santa Catarina, que eu sinceramente não conhecia. Vamos em frente então com o nosso Rancho de Taura. Vamos ver se eu ainda não acionei aqui o nosso zap, tá, pessoal? Deixa eu ver se já entrou aqui o zap. Ainda não entrou o nosso zap, mas daqui a pouquinho eu vou dar os recados aí pra vocês, certo? Primeiro nós vamos trazer agora então o recado aqui dos nossos patrocinadores. 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Vamos trazendo mais duas marcas enquanto eu acerto aqui a ligação do Zap Zap aqui no computador. Vamos trazendo agora Marinês Siqueira, ela que estará no nosso acampamento Farroupilha deste ano, se Deus quiser, em setembro. Começa o dia 18, vai até o dia 27 de setembro, e essa gaita missioneira, essa voz missioneira, estará pela primeira vez no nosso acampamento Farroupilha. A música que eu trago não é das maneiras que ela toca e canta muito bem, é mais no estilo nativista, e tem por título Paraíso. E Paraíso é o sul, onde nós vivemos aqui nesse garrão de Brasil, não é mesmo? Depois, meu saudoso e velho amigo Rico Basqueira vai cantar Velha Porteira. Vou mandar essa para o Clóvis Giovanella da CG Transportes,
que toca e canta essa marca, junto com o Lidinho, junto com a família, junto com a Negra. Tia Lourdes, um abraço para ti. E eles trazem essa, ele traz essa música, né, num ritmo diferente, porque ela é antiga, né, Clóvis? Ela foi gravada por Tunico e Tinoco, teu pai. O tio Lídio também gostava e cantava ela junto, né? Um abraço a toda a família Giovanella, a família Lutemberg, Beto, doutor Heriberto Lutemberg, ele que cuida de nós tudo. Um abraço pra ti e pra toda a família aí também. Vamos que vamos.

0: Que vamos então com o nosso rancho de tal. Que marca bem bonita, essa velha porteira, né? Antiga, uma barbaridade. Mas as antiguinhas parece que são as mais bonitas, né? Sempre, sempre, né? Sempre marca alguma coisa na vida da gente. Alguma coisa. Tem áudio já, chegando aí, vamos lá então.
1: E aí, galera de Balneário Camboriú.
0: Opa!
1: Final de semana, show de bola, lindo, lindo. Tudo de bom, um ótimo domingão, valeu, tchau.
0: Benedito! Vai, tá, abraço pra ti, Benedito.
2: Bom dia, meu amigo Osmar Fernandes. Tudo
0: Opa.
2: Bem? A Sally aqui de Itapema.
0: Ô, Sally.
2: Escutando seu programa maravilhoso. É o seguinte, quero fazer um pedido pra colocar a Valsa das Flores com o Teixeirinha, que tem um casal de primo que veio de Chapecó e estão morando no Perequê.
0: Opa!
2: E estão ouvindo o programa pela primeira vez.
0: Que bueno.
2: E mandei eles conectar lá na 100.5, que é a melhor do Vale.
0: Que bom.
2: Eu escuto sempre, todos os dias, das 4 da manhã até o final do dia. E eles vão dançar a música lá, são dançarinos eles.
0: Olha só.
2: Estão com saudade de dançar. Beleza, meu? Quando gravo as suas mensagens, eu mando pra ela, ela ama.
0: Que bom, que bom. Sally, vou mandar daqui a pouco pra ti então e pra eles. Ela não falou o nome do casal, mas um abraço aí pra vocês que estão nos escutando então aí pela primeira vez aí no Perequê, nessa linda região aqui do nosso litoral. Né? Mais um, vamos
3: meu
0: lá.
3: Amigo Fernando.
0: Opa.
3: Osmar Fernandes, você poderia rodar com Jorge Camargo, homenagem a Teixeirinha, a todos um abençoado domingo. Hoje tem sol.
0: Jorge Camargo, vamos campear aqui, Ivan, bom dia pra ti, bom dia, galera, bom dia, vamos procurar aqui, deixa eu anotar aqui, tá aqui, mais um, vamos lá, mais um.
4: Bom dia, seu Osmar, tudo bem?
0: Buenas.
4: Aqui é o Adriano, presidente do grupo de dança.

0: a tertúlia do litoral.
1: Ô,
0: passando aí para fazer um convite a todos que quiserem participar do nosso almoço com tarde dançante. Hoje será uma macarronada com galeta, né? E maionese, salada, um chopp bem gelado, uma cerveja bem gelada. À tarde teremos um baile também com o nosso amigo Marcos Nascimento. Então, estão todos convidados, tá? E mandar um abraço aí pro Tertúlia do Litoral, que hoje o pessoal lá tá na cozinha, trabalhando lá para fazer aquele baita almoço, tá bom? Passando aí para convidar todos os amigos, tá bom?
1: Valeu, Adriano. Um abraço a todo o pessoal do Tertúlia do Litoral, que marcou presença também ontem lá na chegada da Chama Crioula ali do Savanas, não é, Adriano? Adriano, que é o nosso diretor da AGTESC também. Olha, então, eu já fui uma vez nesse galeto, mas é bem bom. É uma delícia, é uma delícia. E fora isso, aquelas prosas, as amizades, conhecendo alguns, né? Revendo outros. Então tá aí, ó, feito o convite do Adriano. E vocês participem nesse domingo lindo, lindo, lindo, e saborear esse galeto aí com massa. Mais um? Vamos lá. Opa!
2: Eita, que esse curso tá lindo, lindo nos vídeos. Deus abençoe, muita saúde, que exista muitas chamas crioulas na sua vida. E muito obrigado, porque você está maravilhoso, como sempre. Osmar Fernandes, nosso cônsul. E gostaria também de desejar um feliz aniversário pro nosso secretário Renato Faria.
1: Opa!
2: Feliz aniversário! E tocar a música mais linda que tiver de amizade para ele, que hoje é o dia todinho dele. Beijos!
1: Valeu, um abraço, Renato, do tamanho do garrão do nosso Brasil, né, Nádia? Nossa presidente do fã-clube, a Selma, que não apareceu ainda. Cadê a Selma? Daqui a pouco ela chega.
3: Bom dia, meu amigo, tio Osmar Fernandes.
1: Buenas.
3: Tudo certo por aí, pessoal do litoral e todos os milhões de amigos da Rádio Menina FM. É o Clóvis Carneiro por aqui.
1: Ô, Clóvis.
3: Estamos em Cleveland. Estamos aqui na churrascaria gaúcha, preparando aqui os melhores churrascos, os melhores cortes. E quero oferecer para todos os amigos do litoral, meu amigo, você por aí, meu amigo Osmar Fernandes, também o Edgar Soares, o Nilo Deitos, Antônio Gonçalves, toda a galera do litoral, minha filha em Brusque, a Camila, meu neto Derek, e também para todas as cozinheiras aqui do Cozinha Gaúcha, a dona Inês, a dona Benta, minha esposa Cirlei, se possível, roda aí. Meguinho da Gaita, tenho mais do que mereço. Forte abraço. Tchau, obrigada. Uia,
1: uia, Clóvis, velho. Saudade do amigo. Já fizemos algumas camperiadas juntos, né, Clóvis? Alguns rodeios, algumas transmissões. E ele trabalhou muito tempo em rádio aqui também. E agora tá querenciado lá em Cleveland. E um abraço para todas as prendas aí da cozinha, então, que estão fazendo aquela boia gostosa. Quem sabe um dia nós não vamos lá, né, Edson? Saborear esse churrasco e essa comilança lá na churrascaria, lá em Clevelândia, no Paraná. Mais um, vai encerrar então.
4: Bom dia, bom dia, bom dia, tio Osmar.
1: Olha eu, Diego,
4: bom dia, meu ilustre.
1: E daí, Dieguito?
4: Feliz, feliz domingo pra nós aí. Salve, é o Fernando, tá contigo aí hoje?
1: Não, não sei. Hoje é o Edson.
4: Um abraço também. E dá um abraço também pro nosso poeta, Edgar Linhares. Saudade do nosso Edgar. E é isso aí, tio Osmar. Não vou pedir música, porque tu sabe que eu quero o cavalo caramelo, né? Mas tudo bem. Um grande abraço aí. Ficar com Deus aí. Tamo aí na audiência. Beijão no coração e tamo junto. Tchau, obrigado.
1: Valeu, Diego. Esse Diego. O Nádia escutou aí, ele falou Edgar Linhares, né? Edgar Linhares é nome de rua, guri. Tu não acordou ainda? Um bardão d'água, dois bardão d'água no Diego aí, ó. Edgar Soares, homem. Edgar Soares. Mas. Aí, Diego. Acorda, rapaz. Mais um. Mais um. Agora ele acerta o nome do Edgar Soares. Valeu, Dieguito. Vamos com música? Como é que temos o comercial aí? Já tá na hora, já tá passando até. Então vamos com o comercial, daqui a pouco a gente volta.
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1: E estamos de volta com o nosso Rancho de Taura, agora com um recadito louco de especial de Casas da Água.
2: 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Vamos ver aqui que eu já consegui abrir alguns apps aqui, ó. Que coisa que trancou aqui, Edson. Não vai pro computador aqui, não vai pro notebook. É barbaridade. É, mas vamos ver. Agora eu consegui abrir aqui no celular. Já vi que o Adriano tinha ligado para mim, agora que eu vi, Adriano. Vamos ver, a Elaine lá de Pissarras mandou o retrato que nós tiramos lá ontem, um abraço, tava bonita a festa realmente, né? Ela manda o seu alô aqui, dizendo que tava tudo muito lindo, perfeito, a chegada da chama crioula, a distribuição para outras cidades, foi tudo emocionante, né? E tá lá chimarrando com a Mazute desde cedo, e pediu a música do Mano Lima, Meu Pai, ou Ave Maria. Vamos mandar para ti daqui a pouco, tá? E eu ofereço pro meu velhinho que amanhã fará uma cirurgia. Vai dar tudo certo, né? Com certeza, né? Um abraço aí, Elaine. E deixa eu me ver mais, chegando aqui. O Clóvis Giovanella pediu uma do Zé Cláudio Machado. Ah, já te mandei, a velha porteira, depois eu mando outra pra você, tá, Clóvis? 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Paulão Latueiro, um abraço, Chiru Véi, um abraço pros meus amigos lá da Praia de Fora, lá na Grande Florianópolis. Eu fiquei meio afastado do zap, viu, Paulo? O Euclides, essas lidas aí, medonha de cavalgada e busca de chama, me tirou um pouquinho do ar aí no zap. Eu não pude responder muitos dos meus amigos, mas agora já temos nativo aí, ó. O Rogério da nossa PF, um abraço pra ti, Edson, ele tá mandando aqui, pra todos os ouvintes do Rancho de Taura. Abençoado domingo pra ti também e pra Lourdes aí. Um abração. O Euclides eu já falei, vamos ver o Carlos Muniz, já tá desde cedo, ele e a Deise se encontramos ontem lá naquela festança, né? Que ela tava muito bonita. E vamos mandar um chasque, vamos mandar um chasque lá pro Júnior, o Júnior Royer, né? Da nossa PF, que tava por lá ontem, né? Com a família, com a esposa, enfim, passando horas agradáveis lá naquele chucrismo que foi a chegada da chama, né, Carlão? Um abraço, mano, velho, um abraço pra você, pra Deise, mais uma vez. Quem mais aqui? Deixa eu ver, o Elias da Molduraria, e tá lá por Camboriú, né? E vamos conversar contigo depois sobre a campanha lá pro Gessé, tá bom, Elias? Vamos conversar assim. Tem mais aqui, o meu amigo Glênio, se encontremos por lá ontem, ele tá pedindo o contato do Rafael Luiz, já vou passar pra ele, tá? Tá trabalhando, até às 19 horas, tá? E escutando, logicamente, no fonezinho lá, nossa rádio menina. Hoje eu tenho uma música dele, que eu vou mandar mais tarde ali, ó, uma música muito bonita, né? O verdadeiro legado, né, Glênio? Depois nós vamos carcar fogo aí. Tá certo? Quem mais por cá? Daniel, lá em Porto Alegre. Bom dia, meu amigo. Olha, sexta-feira completamos 5 anos de casado e gostaria de homenagear a mais linda prenda desse mundo. Hoje é o nosso dia. Passaram 5 anos de um relacionamento mágico e memorável. Tenho um orgulho gigante em compartilhar meu tempo com uma pessoa assim tão linda e estamos de parabéns. Fizemos tudo isso de mãos dadas, olho no olho e sempre com confiança um no outro. E tudo isso tornou-se muito especial ao seu lado. Pô, Daniel, velho, que declaração de amor lá pra Ana, que coisa mais linda. Um abraço pra vocês dois aí. E vamos trazer um parabéns gaúcho aí, ó, porque tem mais um aniversariante. E é da família Salgado que tá de aniversário. Recebi aqui do tio Salgado, até brinquei com ele, porque foi churrasco aí desde o dia 12, né? Dia 13, né? O tio Salgado. E ele disse: estamos aqui, estamos indo bem, né, tio Salgado? Estamos indo bem. E então a família tá feliz porque ontem foi o aniversário do Luquinha, fez 7 anos, né? Então toda a família Salgado receba o meu abraço. E Luquinha saiu igualzito, o avô sempre pilchadito também, né? Que coisa linda essa gurizada da família Salgado lá. Vamos com parabéns, gaúcho, então. Vivo ali!

Bueno, tá aí o primeiro bloco do aniversariante devidamente homenageado. Vamos de música agora, já tá chegando mais áudio, tem mais recados, mas vamos entreverar, vamos revezar aqui com as músicas. Senão, como eu sempre digo aqui, o programa fica muito proseado. Aí não, tem gente que quer música, e essa é buena, e esse é um pedido do Ângelo Matias. Bom dia, Ângelo Matias. Dívida paga aí de domingo retrasado. Ele quer escutar e vai escutar agora Bem na Porteira com Cristiano Quevedo. É mais um artista que estará aqui no nosso acampamento Farroupilha no mês de setembro. Volta o Cristiano Quevedo, acho que depois de uns 2-3 anos que ele não vinha mais pra cá, né? Então vamos ter aquele showzaço dele. Relíquias do Meu Avô, Chiquito e Bordoneio. Esse foi um pedido do Joy Valtric lá de Jaraguá do Sul. Buenos dias, Joy, velho. Como é que temos aí? Vai pra ti agora, então, essa aí. E a outra é Baile de Interior com os Reis do Fandango. Vou mandar essa pro Tuti. Tuti, velho, já acordou ou só levantou, Tuti? Um abração, alemão, velho.

0: Laura, como o tempo passa, o tempo voa, né, gente? 9h56 já. Dá tempo de eu trazer mais uns recados aqui do nosso ouvinte, que tá chegando em montão aqui. Vamos ver onde é que eu parei aqui. Onde é que eu parei? Opa! Deixa eu ver aqui por cá. Clóvis Carneiro já foi, né, Clóvis? Vamos pra frente então, vamos pra frente. Vamos dar um pulinho ali em Campo Largo, no Paraná. Meu amigo Kaminski, bom domingo pra ti, pra toda a tua família. Olha, desculpe não estar presente ontem. O homem se estropiou lá do tal de nervo ciático. Isso não é fácil, né? Não é fácil. Um pouquinho é aquela outra doença também, né, Kaminski? Aquela outra doença que tu tem, que é a doença do amarelão, né? O amarelão. O amarelão da certidão de nascimento. Valeu, polaco, velho. Um abraço pra ti. Vamos ver quem mais por aqui. Deixa eu ver aqui. O Evandro Santos, do Grupo Semeadores. Estamos na escuta aqui em Itajaí. É, só pelo acampamento Farroupilha em Itajaí. Vamos estar lá, se Deus quiser. Dia 10 de setembro começa, né, Evandro? Vamos estar junto com vocês lá, certo? E vem a gravação de um clipe também dos Semeadores. Trabalho bonito que eles fazem, gente. Música gaúcha de primeira, música gospel que fala de Deus. Isso é muito importante, né? Que fica, o Deus velho às vezes fica tão esquecido, né, Evandro? Nem agradecer, às vezes a gente agradece, né? Só pede, e coisa de louco. Olha aí aqui o meu amigo Gabriel, lá da Fazenda do Cipó, onde nós estivemos lá na Coxilha Rica. Tá ouvindo o Rancho Velho hoje, Gabriel? Há pouco eu falei em ti, mandei um abraço aí pro tio Cata, que também tá escutando. Mas que bom. Que bom que a gente fez essa amizade e que ela se perpetue. E ele pediu a música aqui, o Guri Arteiro. Vamos campear aqui, Gabriel. Vamos campear. Imagino que o dia deve estar lindo por aí também, na Coxilha Rica, né? Eu até tenho uma música hoje que o meu amigo Rui Alcântara fez em homenagem à Coxilha Rica. O Rui é de lá. Eu vou trazer ela para vocês depois. O Rui fez uma parceria ali com o Leandro Cachoeira. Ficou muito bonita, por sinal, essa marca em homenagem à Coxilha Rica. Então depois eu mando aí para vocês, tá certo? Quem mais por aqui? Deixa eu ver. O Regis do Bambuzal em Itajaí. Baita abraço, Regis. Já tá chimarrando com certeza. Daqui a pouco vai tomar uma querosena, que eu sei. É, tem um. Eu tenho aqui mais, deixa eu ver. Vamos ver aqui o. Eu acho que é o. Não consegui abrir aqui o áudio aqui. Depois eu vejo aqui. Eu só vi que é do Rodeiaço lá do Cidade do Porto, né? E vai ser no dia. Vai ser agora em novembro, né? Novembro. Depois eu vejo aqui, não consegui abrir o áudio aqui. A Débora, um abraço, Débora Empenha. Feliz domingo pra ti, pra tua também. Um abração aí pra toda a família, pra Lúcia. E o Arthurzinho tá mais longe, né? Mas um abraço pra ele também. Alexandre! Outro crioulo sempre com a gente, né, Alexandre? E temos entreverado, tava lá o nosso diretor da GTESC, trabalhando que nem louco ontem lá também, né? Um abração. Vander, o Vander, gremista velho, tivemos junto com o Vander ontem lá, na chegada da chama também, meu amigo gremista. É, vamos torcer pro nosso Grêmio. Hoje ele diz aqui, ó, parabéns para todos que participaram da busca da chama crioula. E isto deixa os gaúchos mais gaúchos, mais fortes aqui no sul do país, com seus legados e a sua tradição. É isso aí. Valeu, Vander. Sarapico, um abraço pro Sarapico. Olha, a chama crioula de Itajaí, que foi buscada lá pelo Marcelo Zermiani e pelos outros cavalarianos, tá lá no rancho do Sarapico, lá perto do Parque do Colono, lá perto do CTG, até o dia 10 de setembro. E com certeza, né, Sarapico, vão ter que programar algumas rondas aí. A ronda da chama crioula, como é muito comum do Rio Grande do Sul, né? Essas rondas envolvem as cumilanças, as querosenas, né? Isso é muito importante. Vamos programar aí com o pessoal de Itajaí, Sarapico. Um abraço, mano, velho. O Sarapico esteve comigo também lá em Nova Trento, lá na Caraíba, né? Na quinta-feira fizemos um evento bonitaço lá também. Meu amigo Nelson, fotógrafo, roteiro de festas, já tá mandando algumas fotos aqui do evento de ontem. Pá, coisa linda, né? Um abraço pra ti aí, pra esposa, né? pro Ai, o Renan, o Gael e a dona Preta aí que tá no teu costado com certeza, Nelson, que agora é meu vizinho, tá lá morando lá no quilômetro 12 também, inclusive. Por enquanto é esses, por enquanto é esses. Tem áudio? Então vamos com o áudio.
1: Bom dia, nosso amigo Ana Fernandes, Jaime Santos, aqui do Tabuleiro Camboriú, passando aí para desejar um domingo abençoado para todos nós aí, com muita saúde e paz para todos nós, Deus no comando aí.
0: Obrigado, Jaime, amém.
1: Para nós aí, uma moda aí com o Porto Carreiro.
0: Porto
1: Valeu,
0: Carreiro.
1: Valeu, mano, velho. Abraço a todos aí, domingo abençoado.
0: Beleza, um abração para ti, galera.
2: Bom dia, Osmar, aqui é o Bertino Mafra.
0: Ô, Bertino.
2: Que estava fazendo torresmo aquele dia.
0: Opa!
2: E hoje eu tô fazendo uma feijoada com os miúdos de porco.
0: Mãe.
2: É a coisa melhor do mundo, Osmar.
0: Coisa
2: e quem quiser chegar aqui no meu rancho, pode chegar. Um abração aí pro amigo.
0: Valeu, Albertinho. Uma hora eu vou mesmo. Torresmo num domingo, feijoada no outro. Tudo coisa light, né? Aí tem que tomar uma querosena pra derreter essas gorduras, tudo, né, Albertinho? Que mais? Mais um, pois.
3: Bom dia, seu Edson.
0: Bom dia.
3: Bom dia, seu Osmar Fernandes. Que dia maravilhoso de
0: sol. Tá lindo,
3: sol,
0: né?
3: Abençoado, tá lindo, né? Então, só passei para dizer que tô ligadinha e vou de carona com as músicas, porque todas são lindas, tá bom?
0: Obrigado,
3: um bom
0: obrigado,
3: final
0: Maria
3: de semana
0: Luiza.
3: A todos. E parabéns pro seu Renato, tá bom?
0: Olha, já tocamos um parabéns gaúcho pro Renato aí. E hoje não vai uma música pro Renato, vai todas, né, Renato? Todas pra ti, o Renato Taxista, que é do nosso fã-clube. E por falar em fã-clube, cadê a Selma, hein, Edson? Vamos largar um bardão d'água na Selma aí. Ela é sempre uma das primeiras. Aí, Selma, acorda, Yuri. Acorda, acorda. Agora estamos bem. Estamos indo bem, como diz o Tia Salgado. Estamos indo bem. Vamos com o lançamento musical? Vamos lá, então.
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0: Pois bem, eu vou trazer uma música do Paulinho Mussolini, que tem por título Lidando com a Pecuária. Tem uma participação especial, né, da família Guedes, do cara aí Guedes, tocando violão com ele, foi feito inclusive um clipe, né? E eu tive o prazer de conhecer o Paulinho Mussolini, eu até já comentei, eu acho que tempos atrás, que ele fez a gravação do DVD dele ali no Parque do Agricultor em Itajaí. Eu não o conhecia, né? E mesmo vocês que acompanham o Rancho de Taura sabem que tem certas músicas do Paulinho Mussolini que foge do estilo raiz do meu programa Rancho de Taura. E eu não tenho como tocar, não posso fugir, né, da minha essência aqui também. Mas, inclusive, eu falei isso pra ele. Eu falei isso pra ele. Mas, olha, pessoal, que guri sensacional. Que guri fantástico. De uma simplicidade, de uma humildade. Campeiro, velho, sabe? É de campo, é de cavalgada, é de laço. Enfim, ele disse, Osmar, eu entendo perfeitamente, né? E tu não roda a caminhoneta branca lá, não faz mal. Mas eu tô vindo aí com algumas coisas bem campeira pra poder mostrar também a minha raiz, porque eu me criei nisso, né? E aí vem o lado que é mais comercial, faz tão sucesso, Paulinho Mussolini, onde ele passa, ele sempre enche. É um povaréu, é, enche de gente. Enfim, mas eu vou trazer uma dessas que ele já falou. Ele gravou, essa eu ainda não tenho, porque um lançamento que tá saindo no DVD... Ele gravou uma valsa muito bonita, se não me engano é Bodegão, algo assim que fala das bodegas. Eu me lembrei do Bodegão lá da Coxilha Rica, não deu tempo de eu ir, tinha chovido muito lá, não pude passar lá para tomar o querosene, mas uma hora eu vou, né, tio Cata, né, Gabriel, nós vamos lá. Mas ele, essa valsa ele gravou, não tenho ainda, mas ele mandou essa para mim que eu vou, olha, vou trazer com exclusividade para vocês então. Lidando com a Pecuária, lançamentos musicais sempre com Fronteira Cutelaria, a faca que tem nome e sobrenome, e CG Transporte Giovanella da Água Mineral Imperatriz, com Luciano Água e Gás.

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1: Vamos que vamos então com o nosso Rancho de Taura. Vamos trazendo agora o recado que daqui a pouquinho nós vamos ter a Hora da Saudade aqui no programa Rancho de Taura. 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Aí então, vamos ter também hoje ainda o momento dos conjuntos musicais aqui no programa Rancho de Taura, sempre com Raul em baterias. 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Então nós vamos trazer agora uns pedidos já. Sale lá de Itapema, pediu lá pro casal amigo lá do Periquê. Eles gostam da Valsa das Flores. Eu vou trazer essa música do Teixeirinha na voz do querido e saudoso compadre Porto Carreiro. Ele gravou e ficou muito bonito. Aliás, o Porto Carreiro cantava muito Teixeirinha, né? Vou mandar pro Ivan, que era fã do Porto Carreiro também, enquanto não sai a tua outra aí, tá, Ivan? Vai pra você essa aí, ó. Quem pediu uma do Porto Carreiro foi o Jaime Santos também, e o Clóvis Carneiro, o Clóvis Carneiro pediu uma música do Porto com o Neguinho, vou ver se eu acho aqui depois, mas enquanto não sai, vai essa pra ti também aí nas Clevelândia, aí no Paraná. E depois eu trago pro Gabriel, lá da Fazenda Cipó, lá na Coxilha Rica, ele pediu uma música Guri Arteiro, do João Marcos Kielbowska. É um nome esquisito, deve ser polaco lá, que nem o Kaminski, lá de Campo Largo, né? É um nome difícil de dizer, né, o Gabriel Kielbowska, mas é mais ou menos isso. Vai pra ti e o tio Cata aí, ó. E eu vou trazer depois a música que eu falei, em homenagem a todo esse pessoal aí da Coxilha Rica, que o meu amigo o Rui Alcântara fez, né? O Rui Alcântara fez essa marca, essa parceria com o Leandro Cachoeira. A letra é dele e do Maurício Coldebella, e na voz do Beto Ventura, que é lá da Coxilha Rica. Nossa homenagem a todos vocês da Coxilha Rica, o tio Cata, que é o catatal original, E tem o outro, Daniel Catatau, que é o Catatau número 2. Esse é lá da fazenda São João, da fazenda Chapada, né? Vai pra vocês, todo mundo aí da Coxilha Rica, então, vamos que vamos.

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0: Aí que baita homenagem que meu amigo Rui Alcântara de Lis fez para Coxilha Rica, para sua terra, né? Ele fez a letra junto com Maurício Coldebella, foi música da última sapecada, enfim, e eu mandei especial para aqueles meus amigos lá da Coxilha. Baita abraço para vocês mais uma vez. 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E tamo conversando. E é contigo agora, Edson.
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1: E estamos de volta com o nosso Rancho de Taura, agora com um recadito louco de especial de Casas da Água.
2: 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Já que eu tô falando de oferta, vamos trazer as ofertas pra ti que gosta de fazer o rancho no domingo, né? Levar a mulher velha pra fazer o rancho. Às vezes é a mulher velha que leva o homem, né? É a mulher que dirige. Lá em casa, por exemplo, eu não faço compra, tudo é a dona Sandra lá. E ela nem me leva, ela faz tudo sozinha. 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Temos áudio dos ouvintes, vamos lá.
3: Meninas vão ter que levar 10 baldes d'água, seus Mar. Ah. A Heloína, a Sandra Stis,
2: pois
3: e
2: é.
3: A Selma. Elas foram ver o Leonardo ontem de noite, estão dormindo
2: ainda. Meu Deus, depois tu me avisa, Nádia, porque nós temos que largar uns 10 bardão nelas hoje, então. Valeu, querida, mais um.
4: Olá, Fernandes, tudo bom? Que é o Gilmar Bordinho que tá falando. Gostaria de ver uma música hoje do Teixeirinha, Velho Casarão. É uma música que sempre eu achei bonita, mas lembro, né?
2: Valeu, Gilmar.
4: Tá bom? Vai ser o Velho Casarão daí.
2: Vamos.
4: E... agradecer a todos os ouvintes da rádio, que estão ouvindo a rádio agora, e o pessoal da rádio que tá na lida aí também, tá bom?
2: Tá bueno, valeu, Gilmar. Interessante, né, pessoal? Quantos anos já faleceu o Teixeirinha, né? Quantos anos? E todos os domingos tem pedidos da música do Teixeirinha. Quer ver hoje, por exemplo? A Sally pediu Valsa das Flores. O Ivan pediu aquela homenagem para o Teixeirinha. O Luiz Alberto, lá de Itajaí, pediu uma do Teixeirinha também. Agora o Gilmar, mais uma do Teixeirinha. Isso é qualidade musical, não é, gente? Isso é qualidade de quem sabia o que fazia em prol da nossa música, né? Querido e saudoso Teixeirinha. Mais um? Vamos lá.
5: Bom dia, Osmar Fernandes. Tudo bem? Aqui Clésio Karatê, de Boca, sofá, cara. Recuperando de uma nova cirurgia, mas estamos aqui acompanhando
2: firme
5: o programa
2: forte
5: da rádio. Esse programa que é louco de bom. Quero mandar um abraço aí para todos que gostam das músicas do Teixeirinha e vou na mesma pedido desse senhor que ligou aí,
2: olha
5: que
2: aí,
5: mandou mensagem aí pedindo Velho Casarão.
2: Então
5: Velho
2: tá.
5: Casarão, música antiga, saudoso Teixeirinha. Um abraço pro amigo, um abraço para todos aí da rádio. E fiquem todos com Deus. Uia!
2: Uia, haha. Tá aí mais uma do Teixeirinho, Velho Casarão. Lá pro Karatê, de navegante, tá meio contundido o Karatê, mas vai ficar bonzinho já, né? E mais um, vamos lá? Ah, tá, tenho lá, atenção, meu amigo Thiago, o bonito, lá do CTG Cidade do Porto, vamos lá.
6: Fala, seu Osmar, buenos dias. Que festa linda ontem, hein? Em nome da diretoria do CTG Cidade do Porto, em nome do patrão Marcelo Zermiani, queria parabenizar toda a organização, a todo mundo que esteve presente lá, tá? Porra, tão de parabéns mesmo. E se possível, toca uma música pra nós aí do cara que tá, pra mim, tá se destacando bastante, que anda com a sua família, é o Wagner Nunes e família. Toca uma marca daquele gurizinho lá, que o guri é louco de bom.
2: Ah, e é um bom pedido, Wagner Nunes. Canta muito, é bonito TV, né, Thiago? Um abraço pra ti, pro Marcelo Zermiani, obrigado aos demais, já agradeci aqui no começo do programa, o pessoal de Itajaí que esteve com a gente, o pessoal de Joinville, né, o Lucas, o Antônio, o Rodrigo, enfim, os nossos cavalarianos daqui também ficaram felizes, né, com a visita de vocês, muito importante. E vamos estar junto, né, o Thiago? Lá na cidade de Itajaí, vamos pegar aquela chama lá do Sarapico, e vamos levar lá para o Parque do Agricultor no dia 10 de setembro, numa outra cavalgada. Aí se atraquemos novamente, né? Se atraquemos de novo, como se diz, né? Um abração para todos vocês. E vamos lembrar que em novembro tem o rodeiaço lá, do segundo rodeio crioulo do CTG Cidade do Porto, lá no parque. Vai ter até tiro de laço agora, vamos botar um tiro de laço também, lugar para você acampar. Já temos tempo para prosear sobre isso ainda, né? Mas vamos, já vamos marcando, já vamos agendando. Em novembro é lá a festança. Meu amigo Edson, vamos trazer agora. Tem mais algum áudio, não? Temos um dia? Então vamos fazer o seguinte. Eu queria que tu trouxesse aquela música ali do bloco 2, do Valdomiro Maiká, que tem por título Porto Inseguro. Porto Inseguro. Quero até fazer um pequeno desabafo num momento de tristeza. Nós perdemos final de semana, a querida Lu, filha da dona Helena, irmã da Cris, uma família de tradicionalistas de muito tempo. A dona Helena é uma das pioneiras aqui. E a morte por falta de medicamentos que o SUS não fornece. Ela teve câncer em 2022, menina nova, gente. Novinha, e o câncer voltou com força, e o tratamento agora iria ultrapassar os R$100 mil. Foi feito promoções, foi feito jantar, carreteiro, foi feito a vaquinha, mas é muito dinheiro, né, gente? Muito dinheiro. E ela não conseguiu atingir esse valor, infelizmente. Entrou na justiça. Mas entrar na justiça é quase a mesma coisa que não entrar, né? Porque às vezes pode demorar até dois anos para receber o remédio. 2 anos esperando. Isso ajuda, sabe o quê? A perder a esperança de viver pelos meses de espera, e a esperança da Lu, a sua vontade de viver, morreu com ela. Muitos só ganham na justiça quando já estão lá morando no céu. Ah, saiu agora, o remédio vai sair, foi liberado. Aí a pessoa já morreu. Mas o que que adianta? Então, eu fico pensando assim, nesse país lindo que nós temos. Um país de trabalho, cheio de riquezas a serem ainda exploradas. Mas ao mesmo tempo é um país podre. Podre pelo roubo, pela corrupção, pelas falcatruas que assolam a nossa pátria há muitos e muitos anos. E roubam na cara dura. Roubam de tudo que é jeito, desde aquele mensalão que nunca prendeu ninguém, dinheiro na cueca, dinheiro nas malas. Recentemente aí o tal de Banco Master, né? Uma ladruagem, todo mundo envolvido. A farra do INSS. Pois o INSS não podia pagar esse remédio para a Lu e para tantos outros. Agora vem essa semana uma mulher lá no Rio de Janeiro, a mulher de um político lá, não sei como é que é o nome, esnobando lá com um anel de R$800 mil. Aí temos uma justiça nesse país da impunidade. Temos um judiciário mais podre ainda. Podre porque prioriza a impunidade. Prende quem é inocente e solta quem é bandido, assim, a riberia, de acordo com seus interesses. Então isso é muito triste, gente. E esses juízes lá, os da capa preta, eles gastam milhões em luxo, fartura, é charuto, é picanha, é vinho, lagosta, camarão, e com certeza ficam rindo ainda da nossa cara, rindo do povo brasileiro. Mas para fazer um projeto, esses políticos, Esse da capa preta aprovar alguma coisa para que esses medicamentos para o câncer venham sem custo para quem não pode pagar, aí não dá, né? Ah, mas aí não dá, não dá. E com certeza, gente, com certeza, meus queridos ouvintes, muitas pessoas, muitas luz vão perder a vida para o câncer, porque o dinheiro para comprar esses remédios, para eles não tem. Não tem, não tem. Me perdoem os políticos honestos que ainda peleiam por nós. Temos alguns, sim. É difícil, mas precisamos acreditar que um dia isso mude. Quem sabe, nem para nós não mude, mas para os nossos filhos, para os nossos netos. Minhas mais sinceras condolências em nome da nossa pátria gaúcha, a toda a família da Lu. Que Deus a receba com toda a sua luz lá no plano espiritual. E por aqui a dor, a saudade é que fica em nossos corações, junto com a revolta, né, de não terem conseguido esse remédio para que ela continuasse no nosso convívio. Valdomiro Maicá escreveu uma marca tempos atrás. Eu vou trazer essa. Vou trazer essa para vocês agora, que tem por título Porto Inseguro.

Aí, música bonitaça, né? Reflete um pouquinho que, do que eu falei aqui no nosso programa Rancho de Taura. Barbaridade que a gente passa nesse país, né? 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E olha, um abraço lá pro Chapecó, pro João, que estão sempre com o Radião Velho fazendo eco, escutando o nosso programa Rancho de Taura. Vamos ver se eu tenho mais recado por aqui. O recado é o que não falta aqui no nosso programa de Rancho de Taura, que coisa boa. O Alexandre Ponto Quilhotes, estamos por casa hoje, estamos escutando. Depois eu te mando o nosso retrato lá que tiramos com o Sidney lá de Floripa, né? Um abração aí, gurizada. Tem mais aqui, deixa me ver. O Roveder. O Roveder e a Raíssa dançaram bonito lá ontem, né? Diz, olha, parabéns a todos os cavaleiros que estavam nessa trupeada e parabenizar o pessoal da cozinha. E boia das buenas, costela bem assada, de engraxar o bigode, né? E a Raíssa pediu lá a música do André Teixeira, vamos botar aqui na fila, tá bom, Raíssa? Um abraço pra vocês, ver se não ficou ninguém pra trás aqui, ó. Eu acho que não, até mais agora. Tá chegando mais um aqui, o Diego, o Dieguito, já tá entreverado. Mais churrasco, homem do céu, tinha sagado que eu vou fazer mais churrasco hoje, né? Nós estamos comendo churrasco há 15 dias, mais ou menos, né? Diz, olha, hoje vou começar um pouco mais tarde, mas não podia deixar de expressar aqui minha gratidão a todos os envolvidos nessa missão que foi buscar nosso maior símbolo da, ou seja, a chama crioula, por ser gaúcho de sangue ou por pertencimento, é, que vai muito além de vestir uma bombacha, sim postura, caráter, respeito, a história, o sangue farrapo derramado pelos nossos rincão. Eu quero agradecer ao senhor, ao Juan, ao Vilton, ao tio Cata, né? Os dois Cata, né? Tem o Cata 1 e o Cata 2, né? É o Elvio e o Daniel, né? O nosso patrão Hans, o Jonathan, parceria campeira, o irmão de causa Carlos, né? E me perdoe se esqueci de alguém, que o patrão celestial lá de Riba, de sua querência celeste, nos cubra com seu pala de bênçãos e nos guie por todas as camperiadas da lida. Um baita abraço desse Taura, que hoje o homem realizou o sonho de guri, que um dia sonhou com esse momento de fazer então essa busca da chama e atravessando aquela região linda e histórica lá na Costilha Rica. Pois é, fica o meu abraço também a todos os cavalarianos, esse que você citou, ao Vilton, né, a recepção lá na Costilha Rica, o tio Cato, o Daniel, toda a pionada, né? Todos os peões e capatazes das estâncias. Então, foi algo diferente, eu não conhecia, repito, bem no começo do programa eu falei, vou repetir, eu não conhecia aquela região. É algo fantástico, se vocês tiverem a oportunidade de conhecer, conheçam a Costilha Rica lá nos Pagos de Lages. Lá existe a pureza, lá existe, né, a hospitalidade como a gente nunca viu. Mandar um abraço pro Aldo. O Aldo, um homem que cria ovelha lá e assoma a ovelha para nós, tá lá na sua fazenda, com certeza também ouvindo o nosso programa. Eu fico feliz de ter estado com vocês lá. E esse agradecimento aos nossos guerreiros que buscaram a chama, não tem dinheiro que pague. É gratidão mesmo que eu tenho por vocês, tá? Fizeram bonito em nome da nossa GTESC. Dentro da simplicidade que é peculiar, que é coisa de gaúcho realmente. Como tem certos comentários que eu ouvi por aí que um quer ser mais gaúcho que o outro, né? Tem certos, alguns aqui é gaúcho, aqui não é sabor gaúcho, não sei o quê, umas bobajadas que essas internet postam por aí, né? Ser gaúcho é ter esse respeito, ter essa lealdade, é ter essa digamos assim, essa coisa do fundo da alma. A credibilidade acima de tudo, isso é ser gaúcho. E
independente de montar num cavalo, não é porque monta num cavalo que é mais gaúcho que o outro, não. Vamos respeitar os outros segmentos daqueles que se dedicam às artísticas, às campeiras, aos cantores, aos poetas, às danças. Isso é ser gaúcho também, não é só montar num cavalo e sair falando bobrinha por aí. Então, é assim que funciona. Os verdadeiros gaúchos são esses. Esses que foram com nós, a lagurizada medonha da nossa GTESC, né? Parabéns mais uma vez a todos vocês, obrigado do fundo do coração, em nome de toda a nossa diretoria. E ontem se irmanamos com Joinville, né? Com a capital Florianópolis, onde nós estaremos lá na sexta-feira, né? Na abertura do primeiro acampamento na capital, e vem Itajaí, e vem Itapema. Então, estamos abraçando aqui na nossa região essa cultura linda. As festas farroupilhas que começam agora no final de agosto e se estendem até o final de setembro. Não é mais uma semana farroupilha, é um mês farroupilha. Isso é muito bonito, isso é muito gratificante.

0: Vamos então com o nosso momento dos festivais. 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Meu amigo Batista, baita abraço pra ti, o homem que representa essa erva buena. Por sinal.
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0: Vamos então trazendo a música que eu recebi do meu amigo, Pirã, né? Do Louco por Festivais, essa página gaúcha, essa página, esse trabalho que eles fazem fantástico junto com o Maceto lá. E ele esteve transmitindo o festival lá de Santo Augusto, bem pertinho da minha cidade de Juiz, inclusive. Foi o 17º canto nativo de Santo Augusto. Vou mandar essa marca lá pro o Visto Nascimento, pro Marcão, família, pra Rose, que são lá de Santo Augusto também, inclusive, né? E eu vou trazer então a primeira colocada, que foi uma marca. Deixa eu abrir só, já quero trazer as outras duas para mim falar. A segunda e a terceira também. Bom, a primeira colocada foi essa que eu vou trazer, o Poema do Gaúcho a Pé. É uma milonga, letra do Rômulo Chaves, a melodia do Nilton Ferreira, grande Nilton Ferreira, na voz do Igor Tadiello. O segundo lugar foi Depois das Porteiras. É uma letra da Mari Pereira, a melodia da Taine Scheffer, que foi inclusive escolhida como a melhor intérprete desse festival. E o terceiro lugar foi O Homem e a Faca, uma chacareira, a letra do Dalvan Medina, Mário Lucas, e melodia do Marcelo Carvalho, na voz do Igor Tadiello. Então nós vamos trazer a primeira colocada, as outras vamos deixar para outro dia. Vamos escutar? Desse jeito, sempre com a erva mate mazuti.

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1: Vou trazer agora o recado de quem traz o vocabulário gaúcho daqui a pouquinho, aqui no Rancho de Taura, aqui a Terra Brasil. 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Já que eu falei em vocabulário gaúcho, vamos fazer já o vocabulário, vamos adiantar aqui, já dei o recado aqui mesmo, já traquemos aí.
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1: Eu vou trazer mais algumas palavras do vocabulário gaúcho em versos do Rubens Daniel da Silva, nosso querido Rubinho. Tive o prazer de conhecê-lo lá em Santa Isabel, num rodeiaço que eu fui lá com o doutor Narbal, meu patrão, né, com o tio Duca. Nós íamos muito a Santa Isabel, a família lá da Bia, né, do seu Vavá. Ah, faz tempo que a gente não vai, né? Faz tempo que a gente não vai. A família Sá. Era bonito. E eu conheci o Rubinho lá, ele estava lançando esse livro. Ele é poeta, ele é declamador, é pajador. E escreveu esse vocabulário em versos. Vocês já ouviram alguns dias atrás, aqui uns domingos atrás. Eu vou continuar hoje, trazer mais alguns, porque é diferente realmente, né? Alegrete. Alegrete não é a cidade, tá? Mas o Rubinho diz assim, ó. Alegrete tem dois sentidos. Contente ou tabebum. Fica igual a um serelepe na ninheira de mutum. Sobe e desce da árvore e leva os ovos de um em um. Vamos ter mais um aqui. Vamos falar de bijuja. Bijuja, bijuja. Bijuja, você já sabe, popularmente dinheiro, que sempre está na frente deste ou daquele parceiro. Sem ele você não vive, mas se torna até prisioneiro. Pura verdade, pura verdade. Vamos lá. Vamos falar agora de franqueiro. Franqueiro de aspa fina, tinha aspa grossa também. Esse gado vinha de Franca. Os anjos que digo amém eram trocados por mula, sem correr nenhum vintém. Vamos com mais uma? Vamos ver aqui. Lagartiá. Lagartiá é uma palavra mais conhecida, né? Mas é que aí vamos trazer agora o lagartiá, então, em prosa e verso, né? Diz que é muito bom lagartear e comer umas bergamotas, né? O inverno. Lagartear, aquecer ao sol nos dias de inverno frio. Vamos dar uma lagarteada. Depois beber um bugio e a cachaça com canela. Foi coisa que tu não viu. Aí, agora para encerrar, vamos com mais um aqui. Vamos com mais um aqui no nosso vocabulário gaúcho. Planchaço. Pancada dado de plancha, de facão ou de espada, era no puro ferro branco, sem ter medo de nada, que os gajos se enfrentavam, os fandangos de madrugada. Aí o nosso vocabulário gaúcho, então, sempre com Terra Brasil e União Fundações. Vamos com a nossa poesia crioula, meu amigo Edson.
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1: Vamos lá então com a poesia crioula. sempre com a PB Madeiras, como eu já falei agora há pouco, né? Vamos destacar Marco Aurélio Campos, uma poesia que foi gravada muitos anos atrás e homenageia o sentinela da querência, os sentinelas, né? Que são os nossos quero-quero, que povoam esses campos aí pelo sul do nosso país. Vamos lá, sempre em nome a PB, da PB Madeiras.
3: 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Logo no mais te alvorotas e os teus gritos lembram as notas vivarachas de um clarim. Afiado como ferro de faca bem chairada, teu grito, repassado de insistência, de alerta e de aflição, acorda os velhos ecos da querência que dormem no silêncio das taperas. Como dormem os recuerdos de outras eras nas ruínas de certos corações. Há no teu grito, bichinho pedichão, a ânsia insatisfeita de um pedido, e a cada novo grito repetido e sempre sem resposta, sempre em vão. Que mais tu queres? Quero, quero, louco. Achas, quem sabe, que o que tens é pouco, bichinho gritador? Não te basta essa fralda de coxilha onde se aviva o verde da flechilha na aquarela dos bibis em flor? Tens o banhado, a grama seca para fazer o ninho, e este horizonte largo, encoxilhado, por onde o sol se embreta, enciumado quando a estrela boeira pisca o olho para a noite que vem vindo logo ali. E tens a liberdade, quero, quero, o infinito das coxilhas rasas sob o capricho do teu par de asas armadas de ferrão. Que mais tu queres? Quero, quero, triste. Que mais te falta para ser feliz? Por que ainda nesse grito insistes, se ninguém sabe o que esse grito diz? Parceiro, o coração que a gente tem no peito não ria se eu lhe disser. É um outro quero-quero insatisfeito que nunca, nunca sabe o que quer.
1: Esta foi então a nossa invernada da poesia crioula e voltamos agora com os recados aqui. Meu amigo Carlos, parceria campeira, olha aqui, estou aqui para agradecer e parabenizar toda a diretoria, participantes da grande cerimônia de entrega da chama crioula para Balneário e as cidades da região. Tamanha honra e satisfação sem igual. Quero levar comigo, semear e dividir com futuras gerações, pois plantando essas coisas boas e saudáveis e dignas, como é a cultura e a tradição gaúcha, automaticamente estaremos eliminando as ervas daninhas, que são os modismos, promiscuidades, a indiferença, que vem forte aliciando nossos filhos e netos. Mas tauras como nós não permitiremos, peleamos até o fim, mesmo que só com o cabo da daga. É verdade. É verdade. Baita participação de vocês nessa cavalgada, nessa aventura, nessa empreitada, né, Carlos? Muito obrigado mais uma vez para ti, de coração, tá? Em nome de toda a nossa diretoria da GTESC. E pediu a música aqui, Um Canto Sem Fronteira, do Juan. Vamos mandar daqui a pouquinho, tá? Tem uns blocos ainda especiais para fazer. Depois eu já vou atendendo teu pedido aí também, tá? O Carlos que teve uns dias lá de fundamental importância para o sucesso da nossa cavalgada. Dona Cici, minha querida, bom dia. Olha aqui a família reunida com todo mundo, esse domingo lindo, né? Família linda reunida no domingo lindo, né, Dona Cici? Um abraço pro seu Jair, para todo mundo aí, né? Ouviu, tu me lembrou aqui o nome do Aldo, né? O sobrenome do Aldo que eu já tinha falado. É o Aldinho Camargo Correia, o homem das oveias. Até que rimou, né, Vilton? Um abraço pra ti, pra Cleci. E o Beto Colorado, velho, aqui, o... Não, não é. Esse aqui é o outro Beto. Pensei que era o Beto Colorado. Esse aqui é o Beto do antigo Raiz da Querência, né? O Cléris Roberto. Obrigado pelas lindas palavras ditas sobre essa vergonha que vivemos hoje, que é essa política e o judiciário, que é uma desgraça para todos nós brasileiros, de honra sobre o nosso lindo Brasil. Obrigado e tenha um abençoado domingo. Valeu, Betão. Gritos de Liberdade, a música que ele pediu, mais uma para nós anotar aqui. O Emerson, meu amigo Emerson, o cabeça, meu vizinho do bairro São João, das antigas, né? Amigo de infância do meu filho. Família tá feliz hoje, né, cabeça? Porque a tua mamãe, a dona Salete, tá completando aniversário. Diz ele, nada melhor que comer uma carne, escutando o programa, e tá lá com o presente que ele ganhou lá da fronteira cutelaria do nosso programa, né? Mas que coisa ali. Não, parabéns então aí pra dona Salete. Valeu, Emerson, pra ti e pra toda a família aí.
4: Vivo

Aí mais um bocado de gente que tá aniversariando e nós estamos aqui, homenageando. Vou atender o pedido do meu amigo Clóvis Carneiro, que tá lá em Clevelândia, no Paraná, na churrascaria, trabalhando junto com a esposa, junto com o pessoal da cozinha que estão ouvindo a gente, e ele pediu o Neguinho da Gaita numa marca que foi lançada inicialmente pelo Porto Carreiro, e o Porto canta com ele, foi a segundona aí, né? Tenho mais do que mereço. Vou mandar pro Carlos Muniz, que gostava muito do Porto também, o Carlos, para você, para Dez, pro Queixinho, nossos amigos aí de Pissarras, né? O Ataíde, Indiada Buena, que sempre estão no nosso costado, Valmor Gaiteiro. Vamos recordar essa música do Porto, então, na voz do Neguinho. Depois eu trago para Elaine, lá de Pissarras, é o pessoal do Litoral Norte, agora sendo homenageado, então, a música do Mano Lima, Ave Maria. Obrigado, mandar pro Hans, acho que o Hans é o fã número um do Mano Lima, né? Mano Lima, música linda. Vou mandar lá pra minha família, pra minhas primas, para a Neuza, que veio lá de Juiz, minha prima irmã. A Neuza, meu pai, seu Pedro, ela é irmão do tio João, os dois manos casaram com as duas irmãs. A minha mãe, a avó Amélia, a dona Normélia, com a tia Tália, né? E é quase irmão, né, Neuza? E a Elita, que fazia muito tempo que eu não via, a Elita da família Fernandes, um beijo no teu coração, Elita. Que bom te ver depois de 50 e poucos anos, mais ou menos, né? Mas temos firme e forte, né, guria? E vou mandar, logicamente, pra minha mamãe, pra dona Bela, pra minha sogra, essa música do Mano Lima, que é muito bonita, pra Sandra, pra Sarinha, pro Chico, pra Tito, Camilo, Deia, e famiagem toda, como dizia o querido e saudoso tio Oswaldo Rolim. Um abraço pra famiagem, né? Vamos que vamos.

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1: 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E peço a bênção divina a todos os santos e santas, que abençoe esse trovelho e que perdoe minha ignorância.

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E vamos atender mais um pedido, então, já, ligeirito. Deixa eu abrir como é que eu tô aqui com os recados. Tem um pedido aqui do Teixeirinha, né? Velho Casarão, pedido do Gilmar, do Karatê, do Luiz Alberto, lá da cidade de Itajaí, do bairro Cordeiros. Tinha gente, mais gente pedindo Teixeirinha. Mas então é pra vocês tudo aí, ó. Mais ou menos desse jeito.

0: Aí, Hélio Casarão atendemos mais uns pedidos, então vamos trazer mais um recadinho aqui ligeirito antes do teu comercial aí. Fabrício Storck, um abração. Olha, tu falou tudo sobre essa cacaiada aí de políticos. Estamos aqui no sítio, passando um frio, só na querosena para esquentar. Um abração para ti. Um abraço pro Elias, né, o Fabrício. O Elias já me deu um recadito aqui, tá ouvindo o programa, logicamente, e mandando aquele abração de feliz aniversário pra sua mana, pra Deca, que completa tempo hoje, lá em São Paulo. Depois nós vamos trazer um parabéns, né, Elias, pra ela também, inclusive, um parabéns gaúcho ali antes do comercial, certo? Vamos ver quem mais, que eu não posso me perder, os meus abraços aqui, a Elaine, a Elaine fez um comentário aqui, ó, e sobre o que eu falei aqui, sobre essa falta de medicamentos de câncer, principalmente para quem precisa, para quem morre e não recebe, enquanto os políticos andam por aí gastando dinheiro, até o nosso dinheiro, né? Roubando e fazendo falcatrua. Diz, olha, por exemplo, diz ela, agora meu pai vai fazer uma cirurgia de emergência e teve que conseguir 15 mil. Ou era isso ou adeus te achica. É isso? É triste, né, Elaine? É triste, realmente. O Bertoldo, que viu que o Bertoldo mandou aqui, ó. Ah, o Bertoldo mandou o recadito aqui, ó, que tá inaugurando, né, Tábua e Arte, lá em Camboriú, agora saindo aqui da Rua Israel, da Rua Israel, vai ser sábado, dia 19, lá no Coque, lá do Caledônia. 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Valeu, Bertoldo, valeu, Ari, um abração, mano velho. Quem mais aqui, deixa me ver, a Bruna mandou um áudio, não consigo abrir o áudio agora, tá, Bruna? Depois eu vejo aqui, Beto Fogueteiro, mandando um chasque para o Regis lá do Bambuzal, pro seu vizinho, pediu tropa de osso, vamos carcar daqui a pouco então. Anotando tudo aqui os pedidos. Uns eu já tô pagando. Agora o recado do nosso zap aqui, ó. É o Flávio do Rio do Meio. Peço uma música pra você, O Vento com os Monarcas, e ofereço pra minha esposa Amélia. Baita abraço, galo velho. E tem um aqui que pediu o de casa, o Leandro Inácio. Venho vindo de longe e muito tenho que andar. E é por aí, né? E temos o pessoal aqui reforçando o convite do Tertúlia do Litoral, essa macarronada hoje, louca de especial, até o Adriano me mandou aqui, já tá no fogo lá já, ó, tá no fogo, ano passado eu fui, mas é coisa bem boa, viu? Deixa eu ver aqui, tem áudio, né? Vamos com os áudios.
1: Muito bom dia a todos os ouvintes, a tia Osmar, o meu amigo, poeta Edgar Soares, que está arranchado lá pelos lados de Major Gersino. Quem vos fala é Rogério Deus. É chegado o momento dos festejos Farroupilha, e junto com este tempo, não podemos esquecer de quem alavancou este movimento aqui pelos lados do litoral catarinense. Falo dos esteios que sustentaram por anos nossa tradição palanqueados ali em frente ao antigo Mercado Xande, do Osmar Fernandes. O nosso saudoso Osmar Gulanovski, o eterno patrão Charruas, e o poeta Edgar Soares, que vem palanqueando seus poemas ano após ano, sempre com temas de fundamentos, que se preserve a essência da nossa cultura, para que nossas crianças aprendam a maneira correta de como deve se comportar num evento tradicionalista. Como sempre digo, as moças não precisam ir de traje de prenda, mas que estejam com roupas decentes, adequadas, e os peões que tem uma postura dentro de uma bombacha. E logo ali, se Deus quiser, nos encontramos, meu irmão. Fica com Deus, que Deus abençoe a todos, um feliz domingo a todos, e viva a nossa tradição gaúcha. Uia!
0: Valeu, Rogério, belas palavras, muito obrigado pelo carinho dessa audiência de sempre. E vamos se encontrando, e os acampamentos Farroupilha estão chegando por aí, né, Rogério? Estão chegando. Vamos que vamos. Mais um?
2: Bom dia, tio Osmar.
0: Opa!
2: O Gilberto Ferrari, estamos na escuta aí, mas concordo plenamente com as suas palavras aí, ó. É uma vergonha isso aí, rapaz. Isso aí, um país rico igual o nosso, os governantes gastando bilhões e trilhões aí em viagem, mais isso e mais aquilo, e E quem precisa de um medicamento na saúde aí, nada eles fazem. E mais um monte de coisa por aí que acontece. Aí se nós começar a falar, vai o dia e falta tempo ainda.
0: Verdade.
2: Um bom domingo a todos aí.
0: Verdade, falta tempo, somos capazes de prender nós, né, Ferrari? tem que ter cuidado. Mas não frouxemos, não frouxemos. Mais um, vamos lá.
3: Bom dia, Osmar, e bom dia, ouvintes da menina.
0: Buenas.
3: Tudo bueno, como tá aí? Não sei se aí tá o Uber todo, é o...
0: Hoje é o Edson.
3: O Fernando Santo. Mas eu queria escutar a música do filho do Rio Grande, Chiro do Rio Grande. Falou, hein, velho? Um abraço aí.
0: Nosso amigo lá de São José, né? Lori. Eu não entendi bem o nome da música, mas depois eu vejo aqui. Eu entendi que é dos filhos do Rio Grande. Lori, velho, bom domingo pra ti aí, Gelo. Bom domingo. É, taranana, vamos ver por aqui. Vamos ver onde nós estamos. Nereu. Nereu tá por aqui também. Um baita abraço, Nereu. Ele apagou e tá digitando. E agora sim achei aqui o que o Adriano me mandou. Desse galetaço aí, né? É galeto, maionese, massa e é hoje, ali no Centro Eventos. No Centro Comunitário da Vila Real. Centro Comunitário da Vila Real, aqui em Balneário Camboriú, 45 pila. Ali, ó. Até 7 anos as crianças não pagam. De 7 a 12 paga metade. Então tá aí, ó. Domingo diferente e você estará apoiando a cultura gaúcha. Coisa tão sofrida, tão difícil de fazer, né? E o Tertúlia do Litoral é um grupo dos mais antigos. Sempre ajudo quem precisa. Eu lembro das nossas campanhas aqui da rádio, né, Adriano? O ano passado eu fui lá, vocês arrecadaram não sei quantas caixas de bombons, né? E assim, eles vão fazendo esses eventos, aí se sustentando. Uma pilcha não é barato, não é mesmo? Para os peão e para as prendas, então tem que ir se mexendo. E a Suzana Tamburo já tinha mandado o recado aqui também, né, Suzana? Um abraço para ti, pro Oscar. Se vimos pouco lá no Vilto na sexta, né? Mas ela agradece ao Dom Vilton pela recepção, aos cavalarianos, e sempre está apoiando a cultura gaúcha, também ao Tio Cata, gente como eles que levam no coração o amor por tudo que envolve a cultura. E eu levei a nossa netinha lá para ver a chegada, e assim fazendo um pouquinho para aprender algo daqui do Brasil. Gratidão sempre ao Juan, à Ana, à Cleci, que de alguma forma está sempre presente, fazendo acontecer. E tantos outros que eu nem consigo nomear, o Hans, o Tia Salgado, o Carlos, Diego, né, o Jonathan e outros cavalarianos que não medem esforços para acontecer. Tá? Obrigado por tudo. E hoje estamos lá no almoço do Tertúlia. Esperamos todos que quiserem chegar ali no Centro Comunitário da Vila Real. E pediu a música Tertúlia. Vamos ver. Vamos carcar daqui a pouco, tá bom? E esta semana o Fernandinho volta lá da Polônia. Tá fazendo bonito, Fernandinho Tamburo. Tá lá com a equipe do Rudimar. Os tropeiros do litoral, né? E parabéns aos tropeiros, logicamente. Que bonito que eles estão fazendo, levando a dança gaúcha lá para a Europa, lá para a Polônia, né? Representando o sul do Brasil, nesse intercâmbio de cultura. Olha, foi demais. Nossos parabéns também, tá, Suzana? Meu abraço aí para ti. Vamos agora, Edson. Vamos com o comercial, então, do teu lado, IG.
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1: Estamos de volta com o nosso Rancho de Taura, agora com um recadito louco de especial de Casas da Água.
2: 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Meu amigo Rui Alcântara de Listas, olha, parabéns pelo desabafo desses políticos picaretas, né? Obrigado, Rui, pelas palavras. Tua música estourou lá na Coxilha Rica hoje, viu, Rui? Mandei lá pra gurizada, lá pro espião, lá fazendo esse pó, pro Tchucata, né? Pro Daniel, pro Aldinho Camargo, olha, mas gostaram da música da Coxilha Rica lá. E o Beto, que defendeu, é de lá, né? É de lá, daquela região lá. Parabéns pela letra, viu, chefe? Parabéns. Rui Alcântara de Lis. Quem mais aqui? Deixa eu ver, tem mais um áudio, hein? Tem? Vamos colocar então.
3: Bom dia, tio Osmar.
2: Opa!
3: Parabéns, né? O senhor foi buscar chamar o crioula, parabéns, isso. Senhor e toda a equipe. Tá se aproximando de novo, dia 20, né?
2: Verdade.
3: Fazer aquela festança no mesmo local, tio Osmar?
2: Não.
3: Vai ser lindo, né?
2: É.
3: Se Deus quiser, se der um jeito aqui pra nós, tem que sobrar dinheiro. Pobre, o senhor sabe como é que é.
2: Não, mas nós damos um jeito, vai, lá.
3: O senhor sabe que a gente adora, né? A gente não tá indo porque não tá sobrando.
2: Nós damos um jeito de tomar uma querosena lá.
3: Então, assim, um bom domingo aí pra vocês, tá? O que o senhor quiser botar pra nós, Gaúcho da Fronteira, o Berenice Zambuja, tudo é do nosso gosto aqui, o senhor sabe disso. Tá? Um abração pro senhor, a sua família, que Deus abençoe abundantemente. Pra
2: obrigado,
3: todos da
2: moço.
3: Rádio também.
2: Obrigado.
3: Os amigão aí da rádio.
2: Obrigado.
3: Um abração. O Jordani tá mandando um abraço pro senhor. Fique com Deus aí.
2: Valeu, então. Um abração. Eu tenho um pedido já do Gaúcho da Fronteira, da Silvia, lá de Uruguaiana. Bom dia, Uruguaiana. Bom dia, Silvia. Lá da terra do Edgar Soares. Isso é um parente, inclusive, né? Vamos trazer daqui a pouco, tá? Ela pediu ali o Herdeiro da Pampa Pobre. Vou mandar pra Rose e pro Jordani também, inclusive. Dona Cícia, deixa eu ver que a Dona Cícia escrevinhou aqui, ó. Pode mandar mensagem sim, Dona Cícia. A minha escuta em casa, né? Pode mandar. Um abraço pra toda a família aqui mais uma vez, tá? O Vander, né? Parabéns, né? Parabéns a ti. E manda um abraço pro Tuti. Manda um abraço pro Tuti lá. Tuti, pra nós ver o Grenal lá com o Tuti. Quem sabe, né? Quem sabe. Onde é que tu anda, Elaine? Tá na hora de pensar na graxa e renovar a erva. Opa, já tá se aproximando lá no mercado lá pra fazer a compra lá. Não divulguei onde é que é, parece que é no Forte Atacadista. É no Forte, sim, né? Tá certo. E o Nereu já tá preparado, uma costela de ripa, preparadita, daqui a pouco ele destampa uma polar e tá feito o almoço, né? Bom dia, Fábio! Um abraço pra ti também. Bom, vamos, meu amigo Edson, tem um pedido aí do Wagner Nunes, que é do Thiago, o conhecido por Bonito, que de Bonito também não tem nada, lá do CTG Cidade do Porto, de Itajaí, que esteve conosco ontem lá na cavalgada, né? Na chegada da chama, ele pediu uma do Wagner Nunes e família. Vamos trazer uma dele, mais ou menos desse jeito, então.

Bora, Leon. Deu, né, Edson? Já tá na ponta da goiaria. Milonga, trago e assado. Uia!

Vamos que vamos, pessoal. É o seguinte, ó. Eu já trouxe hoje aqui para cantar o Cristiano Quevedo, que virá no nosso acampamento Farroupilha deste ano. Eu trouxe a Marinê Siqueira, que virá também. Essa novidade, até a Marinê Siqueira, primeira vez, vai trazer a sua música missioneira. Alguns anos atrás, ela vinha bastante para cá. E ela vem trazendo sua gaita nas costas, junto com o Celso Braz e o grupo, para fazerem bonitaço. E nós teremos também esse ano a presença, mais uma vez, dos Monarcas e do grupo Cordiona. Pela primeira vez, o Cordiona estará no nosso acampamento Farroupilha, que vai de 18 a 27 de setembro. Falando nisso, eu quero ver agora, eu quero ver como é que estão os fãs do Cordiona e do grupo Os Monarcas. Agora que hora temos aqui, Edson? Deixa eu ver, 11h53, né? Vamos fazer o seguinte, os ouvintes que ligarem agora, tá? Vão dar o seu voto, tá? Vão dar os seus votos. Os primeiros 10 ouvintes aí que ligarem dando seu voto, para ver de quem será o especial hoje. Quem é que vai cantar mais aqui no Ranchetar hoje? Os Monarcas ou o grupo Cordiona? Já manda já aí no WhatsApp, 991381005. Vamos mostrar mais ou menos como é que vai ser, né, no mês de setembro aqui, esse grande show baile com esses grupos aqui, tá bom? Então, tá certo? Você é do Cordiona? Só manda aí, ó, Cordiona, não precisa nem escrever mais nada, só pra nós ir computando aqui, ó. É dos Monarcas? Só escreva Monarcas. Mas se quiser também já mandar a música preferida desses grupos, mande, já ajuda nós aqui também. Então é melhor assim, né? Cordiona, música tal. Monarcas, música tal. Tá? Os 10 primeiros ouvintes, só pra gente fazer essa votação ligeirinho aqui, não ficar demorando muito. Tá certo? Já tá lançado no ar. 991381005. Os primeiros 10 pra nós fazer esse super, super bloco musical aqui no rancho.

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1: Olha, eu vou trazer uma marca hoje do Gaiteiro dos Monarcas, do Thiago Machado. Ele gravou Maniqueando. 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Vamos que vamos!

0: Este foi o momento dos gasteiros, Thiago Machado maniqueando. Não precisa nem falar que ele se inspirou no Albino Manique, né? Pra gravar essa marca aí. 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Se atraque. Vamos em frente que atrai vem gente. Agora são 12 horas pontualmente. Já tá na hora do comercial do Edson de novo. Barbaridade. Então vamos lá, né, Edson?
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1: Pois é, Osmar. É, Elias. É lamentável o que acontece no Brasil, cara. É, tem outros países também que acontece, mas no Brasil é pior. Porque nós estamos com o nosso amigo ali, o Gessé, certo? Que é um rapaz que tem 30 e poucos anos. A mãe dele está com um problema sério nos rins, certo? Precisa fazer uma cirurgia que o próprio médico do SUS alertou ela que ela precisa fazer urgentemente essa cirurgia, senão ela vai embora, senão ela vai pro beleléu, e ela é jovem ainda, certo? E aí aqueles políticos, essa corja de políticos, me desculpe falar a palavra, mas é uma corja, eles ganham tudo, até roupa, gasolina, tudo de graça. E se tiver um tratamento médico que não tem aqui no Brasil, eles vão fazer no exterior. Quem paga somos nós. Infelizmente, é isso que acontece, certo? E essa senhora precisa fazer essa cirurgia. E o médico do SUS falou que custa R$18.000 para um trabalhador, um pedreiro, filho dela. Como é que ele vai juntar R$18.000? É impossível. É lamentável, lamentável. Infelizmente, não sei onde é que o Brasil vai parar.
2: É, meu amigo Elias, não é fácil, né? E eles andam de avião pra lá e pra cá, levam a família, levam os parceiros, tudo gastando nosso dinheiro, né? É incrível como sofre esse povo brasileiro. Mas um dia isso há de mudar, Elias, velho, um dia isso há de mudar. Vamos ver aqui, meu amigo Meira, com terreno de Juiá, tá por aqui, vem aqui, vamos prosear um pouco. Já prossega, guri. Meira da nossa Rádio Mundial, lá de Juí. Quem mais aqui? Deixa-me ver. O Edgar, falei do Edgar agora há pouco, né? Cadê o Edgar? Tá aqui, ó. Ah, ele tem o livro do Rubinho, esse que eu falei aqui, o dicionário gaúcho, o vocabulário gaúcho em versos. Ele lançou, diz o Edgar, que ele lançou uma obra em 2011, aqui no Shopping Atlântico, quando fizemos uma baita tertúlia nativista, de sangrar as emoções do povo. Eu não me lembro, eu não estava nessa aí. Eu lembro que eu ganhei lá na cidade, lá na região de Santa Isabel, no CTG Mangueira Velha, né? Que bueno, que bueno. O pessoal aqui está me perguntando, inclusive a Rose perguntou agora há pouco, ela aí no acampamento, né? Farroupilha. Esse ano vai mudar, viu, pessoal? Esse ano, nosso acampamento Farroupilha de Balneário Camboriú muda de endereço. Nós vamos para um amplo local, né? Maior, ali ao lado do Expo Centro Júlio Tedesco, na antiga Santura ali, ó, de 18 a 27 de setembro. Esses festejos Farroupilhas com o nosso Balneário e Festival de Danças, que no ano passado teve mais de 1.000 participantes, nosso Terral da Canção Gaúcha, shows diários, bailantas diárias. Então nós estamos se mudando, já se mudemos lá para o lado do Expo Centro. É um local melhor, hoje não precisa mais se pegar BR, tem as marginais com muito mais segurança, né? Dá para esticar até um pouquinho mais o horário, que lá não tem tantas residências como tem aqui no centro, onde a gente sempre fez, né? Então se prepare, que a estrutura vai ser montada para realizar um dos maiores acampamentos farroupilhas da história de Balneário Camboriú, tá certo? Ali ao lado do Expo Centro Júlio Tedesco, antiga Santur, que muita gente ainda conhece como Santur, né? Ali às margens da BR-101, no Jardim Bandeirantes, aí, é lindeiro ali com Nova Esperança, né? Tá bueno? Vamos ver quem tem mais recado aqui, chegando aqui no rancho. Bom dia, um feliz aniversário, parabéns, Dalva, o seu genro Valdemar, e também a Simone e o João, Valdemir, né? O Valdemir, Simone e o João. Um abração aí, Valdemir, aquele abraço, guri, vamos trazer um parabéns gaúcho já, né? Quem que tá pedindo aqui o Domados em Serviço? Domados em Serviço, não veio o nome aqui, Edson. Grupo Cordiona, de quem eu voto? É o Pedro Possamay. Vou anotar aqui, Pedro. GG, Grupo Cordiona também. Dois votos do Cordiona. Pera, agora vou computar aqui que já encerrou. Vamos ouvir. O GG e o Pedro. Só falta empatar. 1, 2, 3, 4, 5, 6. Eu pedi 10 votos, né? Mas já veio 6 pro Cordiona. E 1, 2, 3, 4, 5, 6, 7 para os Monarcas. Não entrou mais nenhum, né? Não. Então tá aí, ó, vitória dos Monarcas por 1 voto. Votou aqui no Cordiona o Thiago, do CTG Cidade do Porto, o Euclides, lá da Praia de Fora, o Tuti, o Marcos, aqui de Balneário Camboriú, o GG, de Itajaí, e o Pedro Poçamai. E votou nos Monarcas o Nereu, já pediu até uma música, o Guilherme, a Fábio, Queixinho, né, Elias Churrasqueiro, Nádia Machado e a Maria Luísa. E a Maria Luísa. E eu tinha até um pedido do vento aqui, que solicitaram bem no começo do programa, acho que foi o Daniel Siqueira e a Ana lá de Porto Alegre, né? Então já vamos carcar essa daqui a pouco. Então, tá aí vitória dos Monarcas hoje, mas pela votação, o Cordiona já tem o especial domingo que vem, então. Esses dois grupos que vocês poderão ver ao vivo no acampamento Farroupilha aqui de Balneário Camboriú. Tá bueno? Vamos em frente, Edson.

0: Vamos trazendo música antiga agora. Agora nós vamos recordar com a minha amiga Marlene a hora da saudade aqui no nosso programa Rancho de Taura. Mas enquanto o Edson se prepara ali, Edson, eu vou trazer pra essa indiada buena, vou trazer as promoção do Forte Atacadista pra hoje. 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Vamos lá então, matando saudade agora.
1: Saudades. Ora, saudades. Esta dorzita atrevida que no repecho da vida guasqueia no coração e no sangra de emoção, chorando dentro da alma e ao tranquito se acalma num punhal de inspiração.
0: Vamos lá então, trazendo mais uma do Teixeirinha, que foi pedido também de domingo passado. Como estão pedindo Teixeirinha hoje, né? Quem acompanhou o programa desde as 9, que loucura isso, né, gente? Já falei, né? Tanta coisa boa que ele deixou pra gente rodar. Mas aqui a gente roda, aqui não tem ruim. E ele gravou em 1961. Ah, eu cantava essa música quando era criança. Saudoso amor. Há 65 anos atrás. 65 anos atrás. Depois eu trago uma um pouco mais nova, quer dizer, mais nova, 47 anos, foi gravada em 1979. Velho Rancho, Sidney Lima. Esse cantor, ele faleceu num acidente aos 40 anos. Ele era cria lá de Panambi, lá da terra do meu amigo Valêncio, do Luiz, das Panâmbia, da terra da Dalva Garcia. E ele, um trágico acidente. Ele faleceu em Porto Alegre, bateu um carro forte num cruzamento. Veja o que é a fatalidade quando é a hora. A sinaleira tava aberta, mas não tava funcionando. Não tava funcionando. E o carro forte, imagina bater num carro forte, não precisa nem falar, né? Faleceu na hora, faleceu no dia 15 de agosto de 1989, né? Argel do Nascimento Lima e o nome artístico Sidney Lima. Vamos trazer Velho Rancho na voz dele. Vamos lá.

É a hora da saudade aqui no rancho de tal hora. Gostou, minha amiga Marlene? Essa é dos nossos tempos, né? Do meu de Juí, do teu de Três Passos, né? 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Daqui a pouquinho vem, ó, o nosso especial, então, com os Monarcas, que foram os vencedores hoje. Eu recebi um voto aqui do meu amigo, o Rafael, você é bem grande, gaiteiro, inclusive. Ele que trabalha lá na clínica e ajuda tantas pessoas a salvar as vidas, né, Rafael? Pessoas com câncer. Eu até comentei hoje de manhã a perda da Lu, uma amiga nossa que não teve esse tratamento, porque não tinha essa condição, né? Mas parabéns a ti, pelo trabalho que tu faz lá. E toca uma gaita ainda. Gaiteiro de marca grande. Temos que se encontrar, né, Rafael? Um abraço pra ti. Ele votou no Grupo Cordiona, mas já tinha encerrado aqui. Então, na realidade, se computar, ficou 7-7, mas como tinha encerrado, permanece os Monarcas, que nós vamos trazer o especial daqui a pouco, tá? Eu já tenho dois pedidos dos Monarcas aqui, ó. Cadê meu papel aqui? É o Chamamento, que é a música que o Nereu pediu. O Queixinho tem três. Então já deu. Queixinho pediu o Batendo Água, que os Monarcas regravaram. E tem o vento tinha que tocar o vento, né? Tem que tocar o vento. Mas se alguém quiser pedir mais uma, pede, vou mandar quatro, daí não tem problema, tá? Mais uma dos Monarcas, então, para nós fazer um especial daqui a pouco. Vamos aqui. Brusque tá em festa, meu amigo Dejair. E saudade de vocês, um baita abraço. Hoje é o aniversário da Lu, estamos na escuta. Dejair, o Fábio, né, a Ivânia, a Nena. Então vamos trazê-lo aquele parabéns gaúcho, como tu gosta, minha amiga. Vivo!

0: trouxe a chama crioula que o sul inteiro embala. Atravessou serras, rios, linha divisa, carregando na alma a tradição que não precisa de muro, de fronteira, de nada a separar, porque o fogo gaúcho é de todo lugar. Chegou a Balneário Camboriú, mar e sol a brilhar, e a chama do pampa passou a iluminar cada canto, cada rua, cada coração catarinense. E o abraço que abraçou essa herança forte e imensa. Veja, você, Osmar, não transportou só um fogo, uma luz, plantou raízes gaúchas que o tempo não reduz. Cônsul, guardião do que é nosso, do que é raiz, fez do mar de Santa Catarina também pampa feliz. E hoje, quando a chama brilha aqui na tão forte e viva, sabemos que foi você quem fez a motivação ativa. O Rio Grande não perdeu, dividiu, cresceu, brilhou, e Balneário Camboriú abraçou e acolheu. Obrigado por levar nossa tradição, por fazer da chama crioula ponte de união entre o pampa e o mar, um laço que não se desfaz, e a chama que você trouxe brilhará sempre mais. Ah, Nádia, obrigado pelo carinho, e para falar bem a verdade, isso eu dedico, mas olha assim, sem mudar uma vírgula, para o Hans, para o Carlos, para o Diego, para o Jonathan, para o Tia Salgado, para o Vilto, para todo o pessoal que acompanhou a chama também de Nova Trento, o Adilson Bernardes e a Companhia Limitada, né? Muito obrigado a todos que estiveram conosco. Eles merecem muito mais do que eu. Merecem muito mais do que eu, porque foram verdadeiros guerreiros trazendo essa chama para cá. Agora são 12h29. Tem áudios? Vamos lá.
1: Bom dia, Osmar.
0: Opa!
1: Ah, eu quero escutar com o Porca Véia aí, se for possível. Bugre do Mato. Os. Grupo Cordiona. Bugre do Mato.
0: Ah, o Cordiona. E é esse. Getúlio, ah, o Getúlio, GG, meu querido. Pois é, GG, perdeu o confronto de artistas aqui, mas eu toco, porque agora vem os Monarcas. Mas já tá anotado para domingo essa tua aqui, então, que domingo eu vou fazer um especial com o Cordiona. E o GG vai estar lá comigo assistindo lá no acampamento Farroupilha. Ele é Santina, né, GG? Com certeza. Mais um?
2: Bom dia, seu Osmar Fernandes, antes tarde do que nunca, mas que barbaridade,
0: me mandaram
2: para um show lá em Brusque, cheguei agora e tá no ar. Um abraço pro senhor, tá? E para todo o povão do time da Rádio Menina.
0: Pois é, eu larguei um bardão d'água de manhã nela e não adiantou, mas agora vai ganhar outro bardão aí, ó. Dois nela agora. É hora de estar se acordando. É hora. Nossa, vice-presidente do fã-clube. Mas tava buena por demais daquela festança, com certeza, né? O Nereu tá perguntando aqui, já vou responder, Nereu. É sim o acampamento Farroupilha 2026, onde vai sempre ali o circo Marcos Frota, do lado do Expo Centro, tá? É ali. É ali que nós vamos fazer a festança. E o Jorge, que tá de Camboriú, já tá convidado, viu, Jorge? Ficou mais perto pra ti agora. Ficou mais perto. Ficou mais pertinho pra você, Juliana, participar com a gente lá. Tá bom? Mais um áudio, vamos lá.
3: Alô, alô, Rádio Menina.
0: Opa.
3: Alô, Rancho de Taura. Alô, patrão Osmar Fernandes.
0: Eu?
3: Um comentário aqui, já que a sua audiência enorme, né? A audiência da Rádio Menina sempre é de mais de 1 milhão de amigos. Vamos lembrar aí desse dia hoje, desses comentários que nós tivemos sobre o sofrimento do povo, né? Principalmente de pessoas que necessitam, né? Necessitam do nosso sistema e acabam não tendo nada. Então, assim, eu vou fazer uma observação e um comentário para que agora, ano eleitoral, a gente vote bem, cara. Vamos olhar, pessoal, vamos pesquisar, vamos tentar votar nos melhores. Certo? Um abraço, Cláudio. Tamo junto.
0: Valeu, Cláudio César. Tem muito fundamento as palavras. Tem que ter muito cuidado. Com certeza.

0: Lady Belling, um abraço, preparando o churrasco com aquela pia onde não sai água, sai chope naquela torneira, pô de louco, é só ele mesmo. Marilete, um beijão pra ti também, e parece que vai sair uma carinha temperadinha hoje, porque eu tô vendo aqui, inclusive, né, além daquela com o sal grosso. Valeu, mano velho. Quem mais por aqui, quem mais? Ficamos um dia com o WhatsApp da rádio, eu acho, né? Será que eu falei todos aqui? Tem mais um? Então vamos lá.
1: Ô, irmão Fernando, bom dia, dois braços aí, quem tá comigo aí, ó. Chega. Opa. Aqui, ó, pra nós tomar uma aqui.
2: Ô, valeu, vai, Fernandes, obrigado, tá, pela gratidão de ontem, quando foi a coisa mais bonita do mundo, entendeu? Mas tu sabe que tu mora dentro do meu coração e não paga aluguel, né? Tudo que pode fazer eu e o Robson, nós estamos aqui fazendo uma costela.
1: Aí, ó, quer chegar aí, chega.
2: Tu é bem recebido, tu sabe, em todos os momentos, entendeu? Mas beijo, te amo.
1: Aí, ô, Godelli. Olha lá, olha lá, quem tá lá. É o Godelli dos Pampas. É os guris, pai.

0: Ah, né, gurizada medonha. E o Paulo Ferreira que me abasteceu com a querosina lá ontem. E daquela boa, né, Paulão? Um abraço pra você, pro Robson aí, o gurizada Goianás. Pena que eu não tenho como ir aí. Não tem, hoje não tem como. Tô recebendo minhas primas lá de Juiz, lá no meu rancho, e eu não tenho. Mas um domingo desse eu vou passar aí. Eu saio da rádio e vou correndo tudo aí, tá? Só se o Paulo conseguir aquela amarelinha. Daí nós se atraquemos. Tá bom? Um abraço. Caco de Paula, mas onde é que tu andava, guri? Barbaridade. Sumiu e nem as notas de 200 na minha goiaca. Ah, e ele diz: olha, está faltando uma dos monarcas, vamos gineteando um temporal. Que tal? Um abraço pra ti, pra Nicole. Eu tenho que ver como é que tá aqui os cálculos agora aqui. Tem que ver como é que tá os cálculos aqui, né? Só deixa eu ver se tem mais algum aqui. Machado já destampou uma, né, Machado? Churrasco, hoje tá graúdo. Tá graúdo ali. Estamos ouvindo aqui de maravilha com a família. Até que rimou, né? E que churrasco bueno. E que lugar bem lindo. Né? Um abração para você, Machado, e toda a família, né? Que estão nos escutando, então, aí, na Cidade de Maravilha. Quem mais aqui? Deixe-me ver. O Paulo Ferreira, agora falei agora há pouco, né, Paulão? Um abraço para ti. O Jorge, já falei, da Juliana também. Então, tamo em dia. Vamos com o teu comercial.
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1: E estamos de volta com o nosso Rancho de Taura, agora com um recadito louco de especial de Casas da Água.
2: 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E temos conversado. Meu amigo Meira está aqui fazendo uma visita mais uma vez. Meu conterrâneo de Juí.
3: Que coisa linda, hein?
2: Como é que temos?
3: Satisfação, bom dia, galera. E os amigos de
2: Monaco. Uma viradinha mais pra baixo aqui no microfone, assim, ó.
3: Os nossos amigos aí, juenses, que residem lá.
2: E o Wanderlei tá de prontidão lá.
3: Fazendo tá lá carne. O Vandeco, tá limpando os espetos.
2: Ah, é.
3: Tá nos acompanhando.
2: Desacertou essa tua vinda, que ele veio pra cá semana passada, mas eu me bandei lá pras bandas da Coxilha Rica e não se vimos. Mas temos se vindo agora,
3: né? Opa, não tinha como te dar um abraço, já tô indo embora hoje logo mais à noite, né, Osmar?
2: É.
3: Rumo a Ijuí.
2: E como é que tá a nossa rádio mundial lá?
3: Tá bom, tamo lá gritando cedo lá, acordando Ijuí, toda a região.
2: Qual é que é o teu horário, né,
3: Rádio? Das 5 às 7 da manhã.
2: 5 às 7.
3: O Galo Madrugador.
2: É, o Galo Madrugador.
3: Meu bom amigo lá.
2: Sim, sim. Ele abraça.
3: Mas que prazeraço fazer uma visita pros amigos aí. Fazer uma visita, né, Osmar?
2: Sim.
3: A gente não te perturbou com as atividades aí já, né?
2: Foi corrido.
3: Foi corrido, eu sei, foi corrido, tem acompanhado, né?
2: Essa semana foi brabo, né? Mas graças a Deus, então agora vamos dar uma descansada e depois já começa tudo de novo.
3: Semana Farroupilha promete aqui, né, Osmar?
2: Promete, vê se tu consegue.
3: O ano que vem, ou esse ano não vou conseguir, Osmar. Vamos tentar me organizar pro ano que vem.
2: Por causa do serviço, né?
3: É o serviço, né? A gente tem as atividades lá, a gente não para.
2: E o teu programa na Rádio Mundial aqui, toca tudo de sertanejão?
3: Puxa, bandinha sertaneja de manhã.
2: Pra acordar o povoarel.
3: Pra levantar a turma com muita alegria, alto astral, muita energia positiva e vai embora, né? É bom, né, Osmar? É bom.
2: E veio aqui de camisa, né? Do nosso São Luís.
3: Nosso querido Hugo. Ia caímos atirando, né?
2: Eu era do Gaúcho, né? O Gaúcho.
3: Mas Glória?
2: Meu pai sempre foi tricolor, tinha o Gaúcho e São Luís, hoje não era da
3: sim,
2: tua época.
3: Sim, sim.
2: É, o Gaúcho era o tricolor. E nós temos tricolor, mas depois o Gaúcho já acabou. E eu, daí foi, eu trouxe pro São Luís.
3: Claro.
2: Dependente da cor vermelha, que não me gusta muito, mas.
3: Osmar, meu querido, não vou tomar o tempo do senhor aí, só vim te dar um abraço. Né, dizer que a gente, quando pode, tá te acompanhando lá em Juí.
2: Mandar
3: um abraço pros amigos aqui de Balneário, o Vanderlei, o Dino Belo, o Kiki, o Jefferson, o Leonardo.
2: Manda um abraço pra minha prima de Juí que tá lá
3: tá
2: em
3: aí,
2: casa.
3: Tá aí,
2: tá aí?
3: Manda o Jânio,
2: Jânio
3: Fernandes, ô Jânio.
2: É.
3: Registrado, um abraço
2: pra a Elita também. Também tá lá, outra prima, estão visitando minha mãe aí.
3: Tu tem que descer lá, vamos, tá te esperando com o Costelão lá.
2: Pois é, faz tempo, uns 8 anos que não vou pra Juí. Mas uma hora dessa tá certo.
3: Vai dar certo. Abraço, meu querido.
2: Então
3: tudo
2: tá,
3: bom.
2: Galera. Véio. Obrigado. Aê, bem,
3: um abraço, meus amigos.
2: Então vamos escutar os Monarca agora. Especial aqui, então, no momento dos conjuntos musicais. Vamos lá.

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1: Pois então foi feito esse confronto de artistas aqui. Esses dois grupos estarão com a gente no acampamento Farroupilha de 2026. Foi pareito aqui, ó. Foi 8 para os Monarcas e 7 para o Cordiona. Mas domingo que vem eu vou fazer o especial do Cordiona, porque agora é os Monarcas que vão chegar então. A primeira foi pedido do Nereu, Chamamento. Depois o Queixinho pediu Batendo Água. A Maria Luísa pediu O Vento. Vou mandar pra minha prima Neuza, que ama essa música do vento. Tá, Neuza? Vai pra ti aí, pra minha mamãe também, pra avó Mélia, pra dona Mélia. Pra toda a família, dona Bela, inclusive. A Sandra, a Sarinha, Companhia Limitada. E a outra chegou aqui de Vereda. Chegou há pouquinho aqui do Caco de Paula, pra ele, pra Nicole. Gineteando o Temporal. Pelo menos um pedacinho de cada uma. Vamos que vamos.

especial dos monarcas, pedido do Queixinho, que tá tomando uma amarelinha. Ontem tu falhou com nós, né, Queixinho? Naquela festança lá, tu não foi capaz de levar um litrinho dessa amarela que tu tem, né? Fez um dentro no meu facão. Coisa séria. Agora tá ali, mandou retrato pra mim ainda. Agora não adianta, retrato eu não quero. Coisa séria. Mas vamos em frente, daqui a pouco tem mais monarcas aqui, tem mais monarcas. 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Mais duas dos monarcas? Mais duas dos monarcas, então vamos nós encerrar o especial, agora chegando o vento, é um grande sucesso dos monarcas, não podia ter um especial dos monarcas sem tocar o vento, para todo mundo que gosta aí, ó. E a outra é o Gineteando.

0: especial dos Monarcas, então, nesse momento dos conjuntos musicais. Obrigado aos ouvintes que fizeram a seleção. Domingo, então, já temos tratado. Tem o especial com o grupo Cordiona, que foi o segundo colocado aqui no nosso confronto de artistas aqui, ó. Vou ficar devendo algumas músicas, logicamente. O Beto Cléris não deu pra sair aí o Grito de Liberdade e outras mais aí, né? O Roveder, De Onde Eu Venho, a música do Carlos, lá do Rodaniel, né? Um Canto Sem Fronteira, mas domingo a gente acerta isso aí tudo pra vocês. Muito obrigado pelo carinho da audiência. Nós agora estamos em rede, não podemos mais passar, né? Vamos chamar o comercial junto da Rau em Baterias, Terra Brasil, PB Madeiras Mazuti, junto com os teus, né, Edson, para encerrar. 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Se der um pedacito depois do Gaúcho da Fronteira para Silvia Ceruti, herdeiro da Pampa Pobre, também para Rose e o Jordânia aqui de Balneário Camboriú, a gente carca fogo depois do comercial aí. E eu e o Edson estamos te mandando a Alacria, então, agradecendo a tua participação, a tua audiência, pedindo a ele, sempre a ele, o patrão lá de Riba, o patrão celestial, que nos dê força, nos dê saúde e nos dê energia, para que domingo eu esteja novamente aqui com a mensagem gaúcha no Rancho de Tauro. Um abraço, e o abraço, você sabe, que é do tamanho do garrão do nosso Brasil. Uia!
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2: Começando é no pagode, já sabe, domingo depois do Rancho de Taura, a festa continua agora aqui na programação da menina.

0: 1:21.
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0: 1:42.
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9: Esse programa tem a cara do Brasil, é o É no Pagode até às 4 da tarde, tem mais música chegando.

0: 2:23.
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avenida pro rádio. É, minha gente, isso mesmo, parece até carnaval, né? Mas tem carnaval também, já que a gente tá nesse clima de festa, de energia, o ano inteiro aqui na programação da menina, todo domingo à tarde, você curte com a gente. É no pagode.

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0: 3:03.
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7: Que bom ter você com a gente nesse domingão à tarde, né? O clima é diferente aqui da programação e você já sabe, é só aumentar o volume porque até as 4 da tarde tem muito samba, tem muito pagode, tem muito axé. Vamos curtir mais uma?

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0: 3:43.
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0: aquela maluca.
1: A gente não pode fugir disso.
0: Não tem jeito, né, cara? A vida de todo mundo é assim.
1: Vambora.

0: Faz barulho, churrasquinho, menos é mais, aê!
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0: 4 e 6.
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0: 4:46.
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O melhor de todos os tempos, a galera que gosta do samba, que gosta do pagode, que gosta de carnaval, né? Gente, tem tanta coisa boa no pagode e no domingo à tarde, você já sabe, é só aumentar o volume pra curtir mais.

0: 5 e 6.
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0: 5:26.
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0: 5:49.
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0: 6:10.
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0: 6h49.
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0: 7:11.
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0: 7:31.
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0: 7:53.
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0: 8:13.
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0: 8:33.
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0: 8:55.
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